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7: E sem dúvida alguma, a melhor música do mundo passa sempre por aqui na Antena Livre. Se acaba de chegar, seja muito bem-vindo e continue bem ligado na rádio como você gosta.

0: E onde quer que esteja nesta altura a ouvir a Antena Livre, espero que a sua noite esteja a ser perfeita. Mais música ao som da rádio como você gosta, já de seguida.
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3: 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Muito boa noite, seja muito bem-vindo.
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1: Muito boa noite ao som das músicas da Antena Livre, sem dúvida alguma, a rádio como você gosta.
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1: Desejo-lhe uma boa viagem, um bom trabalho, sempre bem acompanhado aqui com a melhor música da Antena Livre. Tenha uma grande noite.

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13: Muito boa noite. Esta é a rádio como você gosta e sabe uma coisa? É muito...

Muito bom saber que você está por aí. E se por acaso nos quiser dar notícias suas, é muito simples. Basta entrar na nossa página do Facebook, ou seja, a busca é muito simples. Escreva Antena Livre e está lá tudo. Continuação de uma boa noite e divirta-se com a melhor música de sempre.

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0: Mais uma noite fantástica na rádio como você gosta, grandes canções sempre a tocar. Agora a sua preferida. Ouça com atenção. Boa noite.

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0: Aqui na rádio Como Você Gosta, músicas intemporais, sempre pela madrugada fora. Obrigado por estar aí desse lado. Eu sou o Miguel Gonçalves e, se acaba de chegar, seja muito bem-vindo.
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0: Olá, boa noite. Se isso por acaso vai acontecer, então desejo-lhe uma boa viagem e o meu muito obrigado por levar consigo a Antena Livre. O meu nome é Miguel Gonçalves e eu estou aqui para lhe dar a melhor música da rádio Como Você Gosta.
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0: Continuação de uma muito boa noite ao som da rádio como você gosta.
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2: A palavra em destaque no episódio de hoje do Em Português nos Desentendemos é fraldisqueiro. A palavra é divertida e serve para descrever alguém que se apresenta mal vestido, mal arranjado, com roupas gastas e inadequadas. Também pode aplicar-se quando uma pessoa, apesar de não andar fraldisqueira aos olhos do seu grupo, pode parecê-lo para outra faixa etária ou social. Um exemplo é o jovem que usa as últimas tendências da moda, que pode estar muito bem de acordo com os padrões atuais, mas que, para os mais velhos, há de andar sempre todo fraldisqueiro, desmazelado na forma de vestir. Isto acontece principalmente na Beira Baixa. É provável que o termo tenha nascido há muitos anos, quando alguém, por descuido, tinha parte da camisa por fora das calças, o que na altura era muito mal visto. Dizia-se que andava com a fralda de fora, pois o vocábulo provém de fralda, a peça que os bebés usam. Noutras regiões também se diz andar com a tripa de fora. Essa constatação leva para o outro campo semântico da palavra, fraldisqueira, como bisbilhoteira, pois o que se dizia era que as mulheres aproveitavam a oportunidade de relavar a roupa para dar à língua, falar da vida dos outros, isto é, coscovilhar, bisbilhotar. Fraldisqueira, no feminino apenas, é também um regionalismo beirão e indica rapariga intrometida.
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9: 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Muito boa noite, eu sou o Miguel Gonçalves e estou aqui para lhe dar grandes, grandes canções. Seja muito bem-vindo.

0: E assim vão acontecendo estas noites fantásticas da Antena Livre, sempre lado a lado com a melhor música. Miguel Gonçalves, consigo aqui mesmo e já de seguida, não perca. Esta é espetacular.
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0: E na rádio, como você gosta, grandes canções a tocar 24 horas por dia só para si. Continuação de uma boa noite e, se por acaso acaba de chegar, seja muito bem-vindo.

0: Muito boa noite, ao som das músicas da rádio Como Você Gosta.
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0: E é sempre lado a lado com a melhor música que vão acontecendo estas madrugadas aqui na Antena Livre. Boa noite, seja muito bem-vindo.

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13: Olá, bom dia e bom trabalho, se for já ou ainda o seu caso. Faz muito bem em estar com a Antena Livre, sabe porquê? Porque é aqui mesmo que estão todas as suas músicas preferidas.

0: E se só agora se ligou, seja muito bem-vindo. Por aqui pode ouvir grandes canções comigo, Lourdes Gonçalves, até às 8 horas.
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0: Antena Livre, a rádio como você gosta. Olá, bom dia. Seja muito bem-vindo.
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0: E diga lá que estar com a Antena Livre não é uma boa opção. É que por aqui passam todas as suas músicas preferidas. 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

0: E de segunda a sexta-feira, entre as 4 e as 8 da manhã, sou eu, Lourdes Gonçalves, quem escolhe todas as músicas que você está a ouvir. É um prazer partilhar consigo as noites da Antena Livre. Seja muito bem-vindo. Bom dia.
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2: A palavra hoje em destaque no Em português nos desentendemos é estepilha. Interjeição que exprime espanto, impaciência ou indignação. Como substantivo, refere-se a pessoa inquieta ou travessa, alguém que é uma peste, levado da breca. É vulgarmente utilizada na ilha e todos sabem quando a usar. Mas onde terá a sua gênese? Será a corruptela de estampilha? Afigura-se pouco provável, a não ser pela explicação do termo em sentido figurado, bofetada. Mas uma estampilha é um selo, uma espécie de carimbo. Está muito longe do sentido atribuído na Madeira. Por aí, seria mais fiável tomar o verbo estupar e acreditar que a evolução tenha sido de estupilha para estepilha, que significa aborrecer, enfadar. Assim, estepilha seria sinónimo de que chatice, que maçada. Outra possibilidade que parece mais viável, embora pela sua formação esteja mais distante no que ao sentido diz respeito, é estampido, som explosivo de uma arma, do trovão, da explosão, isto é, um grande estrondo que nos leva para a formação onomatopeica, que é a imitação de um som, da palavra estepilha, bem como para a qualidade que pretende descrever.
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5: 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Bom dia, obrigado por estar por aí. Eu sou a Lourdes Gonçalves e estou na Antena Livre até às 8 da manhã.

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0: naquela antena livre vão rodando algumas músicas do momento, mas também gostamos de entrar na máquina do tempo e viajar alguns anos atrás. É assim, nas primeiras horas de cada manhã, comigo, Lourdes Gonçalves, de segunda a sexta-feira, entre as 4 e as 8 da manhã. Muito bom dia.
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0: Espero que esteja tudo bem consigo. Estou aqui de segunda a sexta-feira, entre as 4 e as 8 horas, para lhe dar grandes canções. Bom dia, seja muito bem-vindo.

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2: 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Seja muito bem-vindo. Estamos juntos até às 8 horas.
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10: E as músicas que fazem parte da nossa vida estão todas aqui, na rádio como você gosta. Ainda bem que escolheu ficar ligado com a Antena Livre.

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0: Não sei se partilha da minha opinião, mas há músicas que quanto mais ouvimos, mais gostamos, não acha? Estão todas aqui, na rádio, como você gosta.
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0: E assim vão acontecendo as primeiras horas de mais uma manhã na Antena Livre, comigo Lourdes Gonçalves, de segunda a sexta-feira, entre as 4 e as 8. Bom dia, seja muito bem-vindo.
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0: É realmente muito bom ouvir músicas como estas que tenho para partilhar consigo. Seja bem-vindo.
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4: Olá, bom dia e boa viagem, se for o seu caso. Obrigado por dar boleia à Antena Livre. E já agora, um conselho. Não se esqueça de cumprir os limites de velocidade e de ter uma condução calma. Combinado? E nos próximos minutos, pode contar sempre com grandes canções.

0: 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Muito bom dia, estamos juntos, sempre a ouvir grandes canções.
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2: A palavra hoje em destaque no Em Português nos Desentendemos é bezuga. Os Açores estão plenos de bezugas, dizem os insulares, com evidente satisfação e orgulho. E não estão a referir-se ao peixe, mas sim às mulheres. Para um açoriano, bezuga é uma mulher atraente, sensual e bonita. E a palavra nada tem de insultuoso. Bem pelo contrário, é um rasgado elogio a quem o recebe e não tem contacto algum, por exemplo, com canhão, que é outro atributo que pode descrever uma mulher, mas este, sim, é pejorativo e, na maior parte das vezes, significa mulher da má vida, prostituta. Como se disse, bezugo é um peixe pequeno, mas também pode aludir às partes pudendas da mulher, ou ainda, noutras regiões, ao órgão sexual masculino. Será pela relação com o órgão sexual feminino a analogia? É possível, mas o mais provável é que bezuga tenha por base um outro significado. Gorducha, isto é, uma mulher recheadinha de carnes, como os homens em tempos apreciavam. E alguns continuam a apreciar. E daí terá nascido a bezuga dos Açores.
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7: Espero que esteja tudo bem consigo. Estou aqui de segunda a sexta-feira, entre as 4 e as 8 horas, para lhe dar grandes canções. Bom dia, seja muito bem-vindo.

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Bom dia. É bom saber que está por aí. Como está? De viagem? Então, obrigado por levar consigo a Antena Livre. Espero que as músicas que estou a tocar sejam do seu inteiro agrado. Boa viagem com a sua rádio.

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3: AntenaLivre.pt é este o site que liga a Antena Livre ao mundo. A rádio como você gosta, com emissão online para todo o planeta. Bom dia, obrigado por estar por aí. Eu sou a Lourdes Gonçalves e estou na Antena Livre até às 8 da manhã.
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1: E realmente, ao som destas grandes canções, o tempo passa mais depressa e tem outro sabor. Espero que esteja a gostar da seleção musical que preparei para hoje. E se vai sair às 8 da manhã como eu, vá lá, anime-se, já faltou mais. Seja muito bem-vindo à sua rádio favorita.
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1: Temperatura lá fora agora 18 graus. Uma informação da Meteo Abrantes.
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6: Informação com o jornalista Jerónimo Belo Jorge.
7: Bom dia. A Associação Acreditar defendeu que ambos os pais devem ter direito em simultâneo ao subsídio de assistência e à licença que permite faltar ao trabalho para acompanhar um filho com cancro nas fases mais complexas da doença. O apelo é feito por Filipa Silveira Castro, da Comissão Diretiva da Associação de Pais e Amigos de Crianças com Cancro.
8: O acompanhamento dos pais, do pai e da mãe, em alturas críticas da doença, faz uma enorme diferença. Por exemplo, em alturas como o diagnóstico ou na recidiva, em que é preciso reorganizar toda a logística da família, sobretudo quando tudo isto começa, as famílias estão muito desorientadas a tentar perceber aquilo que têm pela frente. É de facto muito duro ter que decidir. Há contas para pagar,

0: A qualidade das águas balneares em Portugal continental agravou-se este ano, com a restrição ao banho a aumentar 65% e as interdições a mais do que duplicarem entre maio e julho, numa análise divulgada pela Associação Ambientalista Zero. Em comunicado, esta associação explica que a análise se baseou na comparação dos pontos de situação mensais da Agência Portuguesa do Ambiente e da Direção-Geral da Saúde relativos a maio, junho e julho das épocas balneares de 2025 e 2026. Dessa análise, a Zero conclui que as restrições passaram de 51 em 2025 para 84 em 2026, o que representou um aumento de 65%, apesar do número de águas balneares identificadas ter diminuído de 526 para 523. Os desaconselhamentos aumentaram de 34 para 45, enquanto as interdições decretadas pelas autoridades de saúde passaram de 17 para 39, uma subida de 129%, sendo a contaminação microbiológica a principal causa em ambos os casos, segundo indica a mesma fonte. A estrada de ligação entre a Moreira e Martinchel, no concelho de Abrantes, vai estar encerrada ao trânsito de hoje até ao dia 31 de outubro, para que seja realizada a obra de requalificação destinada a reparar os danos provocados pelas intempéries do início do ano. O corte do trânsito abrange o troço entre a Estrada Nacional 3, em Amoreira, e a 358, em Martinchel, estando previsto o desvio da circulação enquanto decorrer a intervenção. Esta intervenção já tinha sido noticiada pela Antena Livre a 20 de agosto, depois de, na reunião de Câmara de 18 do mesmo mês, ter sido ratificado o despacho do Presidente do Município, que aprovou o projeto de execução da empreitada. A obra tem um valor base de 261 mil euros. Vila de Rei concluiu a 100% a execução dos projetos financiados pelo Plano de Recuperação e Resiliência. O balanço é feito pelo Presidente da Câmara, Paulo César Luís, que destaca investimentos na habitação, educação e serviços públicos. O autarca sublinha que nem os danos provocados pela tempestade Christine comprometeram os prazos das obras que estavam em curso.
1: É bem assim. Tudo aquilo que nos propusemos realizar, realizámos antes do término do prazo, tal e qual como eu já tinha afirmado convictamente, especialmente quando e após a tempestade Christine, que aquilo que eram as necessárias obras de reconstrução não colocavam em causa a execução das candidaturas PRR, especialmente aquelas que estavam a decorrer, e estamos a falar de, em alguns casos, nas maiores obras já realizadas no concelho de Vila de Rei, nomeadamente na área das habitações, a custos acessíveis, e também da requalificação da nossa escola básica e secundária. Executamos tudo aquilo a que nos propusemos, porque consideramos também que, quando nos propomos a realizar uma obra financiada, o não aproveitarmos esta oportunidade é estarmos a não cumprir com o nosso mandato.
0: A nova creche e a requalificação da antiga escola representa a creche representaram em conjunto 700 mil euros de investimento. Já na habitação foram 5 moradias no valor superior a 700 mil euros e 30 apartamentos num valor próximo dos 2 milhões de euros de investimento. Na educação, o destaque vai para a requalificação da escola básica e secundária no investimento superior a 2 milhões e 200 mil euros. Tome nota, 11 distritos vão estar esta quinta-feira com aviso amarelo devido à previsão de tempo quente, com valores elevados da temperatura máxima, de acordo com os dados do Instituto Português do Mar e da Atmosfera. O aviso está ativo para Bragança, Viseu, Évora, Guarda, Vila Real, Santarém, Lisboa, Beja, Castelo Branco e Porto Alegre, e vai estar em vigor entre as 10 da manhã e as 7 da tarde de quinta-feira. As temperaturas poderão andar-se na ordem dos 40 a 42 graus no interior do país. No futebol, o Benfica somou ontem o primeiro triunfo em casa na edição 26-27 da Primeira Liga Portuguesa de Futebol. Ganhou ao Estoril Praia por 2-1 em encontro da quarta jornada da prova. A formação de Marco Silva, que tem um jogo em atraso, saltou para o quinto lugar com 7 pontos. Já o derby minhoto, o Sporting Braga ganhou ao Vitória de Guimarães por 1-0, num jogo decidido com um golo do suplente de Diego Rodrigues. O Braga, que empatou na estreia, tem 2 jogos em atraso, passa a somar 4 pontos no 9º lugar, enquanto o Vitória de Guimarães averbou a 3ª derrota em 4 jogos e continua apenas com 3 pontos em 12º lugar. E agora uma notícia de outro mundo ou de outros mundos. O Instituto de Astrofísica da Andaluzia confirmou a existência de um novo sistema planetário composto por dois mundos muito diferentes que orbitam uma estrela anã vermelha com um potencial habitável e outro com um possível mundo de lava. Um

0: estudo liderado pelo Instituto Espanhol confirmou a natureza planetária do sistema TOI-1752, localizado a aproximadamente 337 anos-luz da Terra. É um sistema que possui dois planetas, um de curto período extremamente quente, consistente com um cenário de mundo de lava, e outro de tamanho intermédio entre a Terra e Neptuno, localizado na chamada Zona Habitável Otimista, uma região em torno de uma estrela onde, sob certas condições, poderia existir água líquida. Para fechar esta edição, uma notícia que podia ser também do outro mundo, mas não é mesmo do nosso. O presidente dos Estados Unidos pediu à Apple para mudar o nome do Lago Ontário para Lago América na sua aplicação de mapas, adiantou o secretário do Interior norte-americano, dias depois de Donald Trump ter alterado oficialmente o nome. O republicano assinou na semana passada uma ordem executiva sobre o corpo de água que está agora no centro das atenções da escalada na guerra comercial entre Estados Unidos e Canadá. O secretário do Interior, Doug Burgum, revelou no programa Morning with Maria da Fox News que Trump contactou diretamente a Apple e disse estar confiante de que o nome Lago América poderá ser visto em breve na plataforma. A Apple, para já, não se pronunciou sobre o assunto, noticiou também a agência internacional Associated Press. Há mais notícias daqui a uma hora. Tenha uma ótima manhã, um bom início de setembro. Bom dia.
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14: O tempo passa a correr. Bom dia, agora passam 12 minutos das 8 da manhã, continuação de um excelente dia, sempre com a Antena Livre por perto. Por aqui não vão faltar todas as músicas como você gosta.
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1: Primeiro dia do mês de setembro com previsões de céu pouco nublado limpo, temporariamente com períodos de maior nublosidade no litoral norte e centro até final de manhã. O vento vai ser fraco a moderado, até 30 km hora. As temperaturas mínimas hoje vão rondar mais logo à noite os 14, 15 graus na região, e quanto às máximas hoje vamos ter 22 graus previstos para o Porto, 25 para Coimbra e Vila de Rei, 26 para Lisboa, 27 para Tomar, Torres Novas e Vila Nova da Barquinha, 28 para Santarém, Abrantes, Constância, Entroncamento, Mação e Sardual, e 31 graus para Faro. Tenha uma ótima terça-feira, bom mês de setembro, bom dia.
2: Temperatura lá fora agora 18 graus, uma informação da Meteo Abrantes.
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0: Continuação de uma ótima manhã de terça-feira. Estamos agora a cruzar as 8:30 da manhã. Daqui a pouco vamos ver o que dizem as primeiras páginas da imprensa diária de hoje com o Jerónimo Belo Jorge. Mas para já há opinião para ouvir na sua rádio. Alexandra Simão.
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2: Caras e caros ouvintes da Rádio Antena Livre, há algo de muito curioso na escola portuguesa. Mal os alunos começam a decorar o caminho para a sala de aula, chegam novas medidas do governo para lhes mudar o mapa. Não falo deste governo em concreto, falo de todos de uma forma geral. A educação não pode continuar à mercê dos sucessivos governos que por cá passam. As boas políticas de continuidade são as que garantem efetivamente o sucesso dos nossos alunos e alunas. E por cá, esse pacto político parece ainda estar longe de existir. Novas regras para a utilização dos telemóveis, novos modelos para a colocação de professores e uma revisão da educação inclusiva. Parece-nos tudo muito bem. Menos ecrãs, mais concentração, menos burocracia, mais professores, menos confusão e mais inclusão. Mas uma escola não é um decreto. Faz-se de relações, do professor com o aluno, do aluno com a funcionária, da funcionária e do professor com a família, e todos tentam perceber, ano após ano, o que muda. Medidas como a proibição dos telemóveis pode ajudar. Colocar professores de uma forma mais célere e eficaz é também urgente. Melhorar a educação inclusiva é indispensável. Mas nenhuma destas medidas por si só ensina melhor uma criança ou um jovem. É preciso reforçar o fazer aprender e garantir que professores, tempo, recursos e estabilidade são suficientes para que ensinar deixe de ser uma corrida de obstáculos. Os nossos alunos e alunas precisam de uma escola que se continue a renovar, que funcione, sem que seja preciso mudar as regras do jogo a cada início do ano letivo. O garante do sucesso também se constrói pela estabilidade de uma escola enquanto instituição. Aproveito ainda este momento para desejar a todos e a todas, e sobretudo à comunidade educativa, um excelente ano letivo. Até daqui a 15 dias.
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4: Viva, bom dia. Neste primeiro dia do mês de setembro, vamos espreitar o que dizem os jornais nas bancas. O Público faz o destaque com Carris não abriu qualquer processo disciplinar no caso do elevador da Glória. No futebol, Messi diz adeus à seleção argentina, não tenho mais nada para dar. E nas polémicas, Neves, o Ministro da Administração Interna, fala hoje sobre os assuntos todos, chega, decide censura. No Correio da Manhã, o destaque vai para o indicador para a atualização dos contratos de arrendamento. Rendas da casa sobem 2,56% em janeiro. Agravamento da inflação penaliza os inquilinos. E depois no futebol, Benfica 2, Estoril 1, festa na Luz na Estreia de Palhinha, Braga vence derby do Minho, é também destaque de primeira página do Correio da Manhã. Jornal de Notícias, o destaque é para, há mais lares e apoios para os idosos, mas só chegam a 1 em cada 10. Há depois também o destaque do Benfica 2-1 ao Estoril, domínio das Águias e um susto no final, e vê-se aí fechada a Camiões dentro de duas semanas. No Diário Notícias, Carris prevê novo elevador da Glória a funcionar em 2029. Guerra, Estreito de Hormuz no centro de novos ataques militares entre Estados Unidos e Irão. Ainda Ministério da Administração Interna, Ventura procura juntar Seguro e PS ao grande consenso contra Luís Neves. Nos económicos, o negócios casa vai pesar ainda mais no orçamento das famílias e novo CEO da Apple herda uma empresa de 4 bilhões e o desafio da inteligência artificial. No Jornal Económico, Portugal está no top 10 das centrais eólicas. Elevador da Glória regressa em 2029. Nos esportivos, o recorde destaca a vitória do Benfica por 2-1 ao Estoril. Vitamina P, Pavlidis volta a marcar a estreia promissora de Palhinha. A vitória é totalmente justa, diz Marco Silva. No Sporting, Inácio e Jenny ficam. Sad descansa Rui Borges. E no Porto, Jiménez promete fogo. Sousa também é oficial. E Gabriel Mec hoje na Invicta. No jogo, Porto encher o campo. Santiago Jiménez e Sousa apresentados na véspera da chegada de Gabriel Mec. Braga ganhou 1-0 ao Guimarães. Benfica ganhou 2-1 ao Estoril. Sofrer faz parte. No Jornal da Bola, Benfica 2, Estoril 1, estreia muito feliz, Palhinha entrou, jogou muito e venceu, foi o melhor em campo e demonstrou grande satisfação. Golo sofrido perto do final não chegou a causar sofrimento, Pavlidis e Lenglet, com nota artística, construíram a vitória. Braga 1-0 ao Guimarães, derby decidido à bomba. No Sporting, último dia para Bragança, Pote tem até domingo. No Porto, Jiménez apresentado, Sousa oficializado e Mec chega hoje. São os destaques dos jornais nesta terça-feira, 1 de setembro. Boa manhã, bom dia.
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5: E amanhã vai andando. Bom dia, não se atrase, só já faltam 26 minutos para as 9.
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4: 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Agora faltam 17 minutos para as 9.
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6: Olá, no Ponto Ambiental de hoje falamos de natureza, mas de uma forma diferente. Em vez de florestas tropicais ou oceanos distantes, olhamos para o que está à nossa volta, os jardins. A nova série da BBC, Secret Garden, apresentada por David Attenborough, mostra como a diversidade pode estar escondida nos espaços mais comuns do nosso dia-a-dia. E a verdade é que há muito mais na vida de um jardim do que imaginamos. Insetos, aves, pequenos mamíferos, todos fazem parte de um ecossistema complexo, mesmo no meio das cidades. Esta série traz uma perspectiva diferente, mostra que não é preciso ir longe para encontrar a natureza. Ela está mesmo à porta de casa. E mais do que isso, os jardins, no seu conjunto, podem ocupar enormes áreas e funcionar como verdadeiros refúgios de biodiversidades. Mas há também desafios. Um dos exemplos mais inesperados envolve os gatos domésticos. Segundo o programa, só no Reino Unido, os 9 milhões e meio de gatos podem matar aproximadamente 55 milhões de aves todos os anos. É um impacto significativo. Mas há soluções simples. Attenborough revela que colocar sinos nos gatos reduz o sucesso da caça desses animais num terço. E, então, não é necessário estar a culpabilizar esses animais domésticos. Esta é a principal mensagem. A conservação da natureza não acontece apenas em parques naturais ou áreas protegidas. Começa nos nossos jardins, nas varandas, nos quintais e nas escolhas do dia-a-dia. Também em Portugal, estes espaços podem ter um papel fundamental. Plantas autóctones, zonas naturais e menos arrumadas, menos pesticidas, tudo isto ajuda a vida a criar equilíbrio. Cada pessoa pode ser parte da solução. Cada espaço conta. Termino com um conselho ambiental. Transforme o seu jardim ou a sua varanda num espaço de biodiversidade, utilizando plantas autóctones, sem usar pesticidas. E, se tiver um gato, pode considerar em que ele passe menos tempo no exterior e pode colocar-lhe um guiso. E assim está a ajudar o ambiente. E lembre-se, então, de preservar o ambiente.
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4: A caminho das 9 da manhã ouvimos mais uma edição de A Ponte Ambiental da Quercus. 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O Jerónimo Belo Jorge atualiza todas as notícias no cruzar de hora às 9 para já. Estamos de volta à música. Bom dia.

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1: E vamos agora atualizar toda a informação importante desta manhã.
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3: Bom dia. A qualidade das águas balneares em Portugal continental agravou-se este ano, com as restrições ao banho a aumentarem 65% e as interdições a mais do que duplicarem entre maio e julho, segundo uma análise divulgada pela Associação Zero. Em comunicado, a Associação Ambientalista explica que a análise se baseou na comparação dos pontos de situação mensais da Agência Portuguesa do Ambiente e da Direção-Geral da Saúde relativos a maio, junho e julho das épocas balneares de 2025 e 2026. Dessa análise, a Zero concluiu que as restrições passaram de 51 em 2025 para 84 em 2026, o que representou um aumento de 65%, apesar do número de águas balneares identificadas ter diminuído de 526 para 523. A estrada de ligação entre Amoreira e Martinchel, no concelho de Abrantes, vai estar encerrada ao trânsito entre os dias 1 de setembro até 31 de outubro para a realização de obras de requalificação destinadas a reparar os danos provocados pelas intempéries do início do ano. O corte do trânsito abrange o troço entre a Estrada Nacional 3 em Amoreira e a 358 em Martinchel, estando previsto o desvio de circulação enquanto decorrer a intervenção. Esta intervenção já tinha sido noticiada pela Antena Livre 20 de agosto, depois de, na reunião de Câmara de 18 de agosto, ter sido ratificado o despacho do Presidente do Município, que aprovou o projeto de execução da empreitada. A obra tem um valor base de 261 mil euros. Vila de Rei concluiu a 100% a execução dos seus projetos financiados pelo Plano de Recuperação e Resiliência, que terminou esta segunda-feira, 31 de agosto. O balanço foi feito à Antena Livre pelo Presidente da Câmara de Vila de Rei, Paulo César Luís, que destaca investimentos na habitação, educação e serviços públicos. O autarca sublinha que nem os danos provocados pela tempestade Christine comprometeram os prazos das obras que estavam em curso.
4: É bem assim. Tudo aquilo que nos propusemos realizar, realizámos antes do término do prazo, tal e qual como eu já tinha afirmado convictamente, especialmente quando e após a tempestade Christine, que aquilo que eram as necessárias obras de reconstrução não colocavam em causa a execução das candidaturas PRR, especialmente aquelas que estavam a decorrer, e estamos a falar de, em alguns casos, nas maiores obras já realizadas no concelho de Vila do Rei, nomeadamente na área das habitações, a custos acessíveis e também da requalificação da nossa escola básica e secundária. Executamos tudo aquilo a que nos propusemos, porque consideramos também que, quando nos propomos a realizar uma obra financiada, o não aproveitarmos esta oportunidade é estarmos a não cumprir com o nosso mandato.
3: Fechado o ciclo do PRR, as atenções da Câmara viram-se agora para a reconstrução de equipamentos afetados pela tempestade e para os fundos do Portugal 2030, para lá do PTRR. Paulo César Luís adianta que os investimentos necessários estão já identificados e orçamentados. São 11 os distritos que vão estar esta quinta-feira com aviso amarelo devido à previsão do tempo quente, com valores elevados de temperatura máxima. Os dados são do Instituto Português do Mar e da Atmosfera, que prevê, para os dias que se seguem, uma subida das temperaturas. Viseu, Bragança, Évora, Guarda, Vila Real, Setúbal, Santarém, Lisboa, Beja, Castelo Branco e Porto Alegre vão ter este aviso amarelo em vigor entre as 10 da manhã e as 7 da tarde de quinta-feira, nestas regiões mais do interior do país, com incidência no Vale do Tejo e também no Alentejo. As temperaturas podem chegar mesmo aos 42 graus Celsius. Lá por fora, o número de mortos nas cheias que atingiram o Nepal e a China ultrapassou 1000, segundo as autoridades, enquanto as equipas de resgate continuam a tentar chegar às comunidades isoladas pelo desastre. A Agência Nepalesa de Gestão de Catástrofes

0: da jornada da prova. A formação de Marco Silva, que tem um jogo em atraso, saltou para o quinto lugar. Já no derby minhoto, o Braga venceu o Vitória de Guimarães por 1-0, em jogo decidido com um golo do suplente Diego Rodrigues. E agora uma notícia do Outros Mundos. O Instituto de Astrofísica da Andaluzia confirmou a existência de um novo sistema planetário composto por dois mundos muito diferentes que orbitam uma estrela anã vermelha com um potencial habitável e uma outra com um potenciável mundo de lava. O estudo foi liderado pelo Instituto Espanhol e confirmou a natureza planetária do sistema TOI-1752, localizado a qualquer coisa como 337 anos-luz da Terra. O sistema possui dois planetas, um de curto período e extremamente quente, consiste num cenário de mundo de lava, e um outro de tamanho intermédio entre a Terra e Neptuno, localizado na chamada Zona Habitável Otimista, uma região em torno de uma estrela onde, sob certas condições, poderia existir água líquida. Podia ser dos outros mundos, mas é mesmo deste nosso mundo esta notícia. O presidente dos Estados Unidos pediu à Apple para mudar o nome do Largo Ontário para Lago América na sua aplicação de mapas, adiantou o secretário do Interior norte-americano, dias depois de Donald Trump ter alterado oficialmente o nome. O republicano assinou na semana passada uma ordem executiva sobre o corpo de água que está agora no centro das atenções da escalada de guerra comercial com o Canadá. O secretário do Interior, Doug Burgum, revelou ao programa Morning with Maria, da Fox News, que Donald Trump contactou diretamente a Apple e disse estar confiante que o nome Lago América poderá ser visto em breve na plataforma. A Apple, por sua vez, não se pronunciou de imediato sobre este assunto, avança a agência internacional Associated Press. Há mais notícias daqui a uma hora. Tenha uma ótima manhã. Bom dia.
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2: São 9 horas e 6 minutos. Bom dia. Agora estão 20 graus.
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8: O tempo não para, o relógio também não, e já passam 12 minutos das 9. 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Edição da manhã no ar desde as 8 e ainda até às 11.
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2: Primeiro dia do mês de setembro, com previsões de céu pouco nublado ou limpo, temporariamente com períodos de maior nubosidade no litoral norte e centro até final de manhã. O vento vai ser fraco a moderado, até 30 km/h. As temperaturas mínimas hoje vão rondar mais logo à noite os 14, 15 graus na região. E quanto às máximas hoje, vamos ter 22 graus previstos para o Porto, 25 para Coimbra e Vila de Rei, 26 para Lisboa, 27 para Tomar, Torres Novas e Vila Nova da Barquinha, 28 para Santarém, Abrantes, Constância, Entroncamento, Mação e Sardual e 31 graus para Faro. Tenha uma ótima terça-feira, bom mês de setembro, bom dia.
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4: Agora estão 20 graus.
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1: Continuação de uma ótima terça-feira, 1 de setembro. Lembro agora as temperaturas máximas previstas para hoje, que vão rondar os 22 graus no Porto, 25 em Coimbra e em Vila de Rei, 26 em Lisboa, 27 em Tomar, Torres Novas e Vila Nova da Barquinha, 28 em Santarém, Abrantes, Constância, Entroncamento, Mação e Sardual e 31 graus em Faro. Tenha uma ótima semana, bom dia, boa terça-feira.
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1: E nesta terça-feira ficamos agora a saber factos do dia de hoje, há muitos anos atrás, com o Daniel Vieira e os Dias da História.
2: Os Dias da História, um acontecimento histórico por cada um dos 365 dias do ano. Os Dias da História, uma compilação de Paulo Jorge de Sousa Pinto, com edição de Daniel Vieira. 1º de setembro. 1870, Batalha de Sedan, em França. Teve lugar neste dia o confronto decisivo da Guerra Franco-Prussiana, que ocorreu na cidade de Sedan, no norte da França, junto à fronteira com a Bélgica. Foi uma batalha em larga escala que opôs um exército alemão de 200 mil soldados, comandados por Guilherme I da Prússia e pelo chanceler Otto von Bismarck, aos 130 mil soldados franceses, chefiados pelo imperador Napoleão III. Este reunira um exército para repelir as forças inimigas que cercavam Metz, mas acabou ele próprio cercado em Sedan. Neste dia, os franceses tentaram repetidamente romper o cerco, sem sucesso. Após ter perdido dezenas de milhares de homens, Napoleão III suspendeu os ataques e no dia seguinte mandou erguer a bandeira branca e rendeu-se às forças alemãs. A unificação política da Alemanha ao longo do século XIX causava grande apreensão em França, que se sentia ameaçada pelo surgimento de uma nova potência junto das suas fronteiras. A vitória da Prússia sobre o Império Austríaco em 1866 e os projetos expansionistas do chanceler Otto von Bismarck eram uma ameaça real para o imperador Napoleão III, que se empenhou em recuperar o prestígio da França no palco da política europeia e a conter a ameaça alemã. A guerra era, portanto, previsível e foi declarada a 16 de julho de 1870. A sorte das armas, porém, foi-lhe adversa. Após uma ofensiva inicial, os exércitos franceses sofreram vários reveses militares que culminaram na Batalha de Sedan e na rendição do próprio imperador às forças alemãs. A Batalha de Sedan foi uma catástrofe para a França. Além do elevado número de baixas, a rendição de Napoleão III implicou a neutralização dos mais de 100 mil homens do seu exército. Assim que as notícias da derrota e da rendição do imperador chegaram a Paris, uma junta de salvação nacional tomou o poder e foi proclamada a Terceira República. Apesar da situação desesperada, o novo regime prosseguiu a guerra e só reconheceu a derrota depois da invasão do país pelas tropas alemãs e do cerco à própria cidade de Paris. Os Dias da História.
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1: Viva, bom dia. Neste primeiro dia do mês de setembro, vamos espreitar o que dizem os jornais nas bancas. O Público faz o destaque com que Carris não abriu qualquer processo disciplinar no caso do Elevador da Glória. No futebol, Messi diz adeus à seleção argentina, não tenho mais nada para dar. E nas polémicas, Neves, o Ministro da Administração Interna, fala hoje sobre os assuntos todos, chega, decide censura. No Correio da Manhã, o destaque vai para o indicador para a atualização dos contratos de arrendamento. Rendas da casa sobem 2,56% em janeiro. Agravamento da inflação penaliza os inquilinos. E depois no futebol, Benfica 2, Estoril 1, festa na Luz na estreia de Palhinha, Braga vence derby do Minho, é também destaque de primeira página do Correio da Manhã. Jornal de Notícias, o destaque é para, há mais lares e apoios para os idosos, mas só chegam a 1 em cada 10. Há depois também o destaque do Benfica 2-1 ao Estoril, domínio das Águias e um susto no final, e vê-se aí fechada a Camiões dentro de duas semanas. No Diário Notícias, Carris prevê novo elevador da Glória a funcionar em 2029. Guerra, Estreito de Hormuz no centro de novos ataques militares entre Estados Unidos e Irão. Ainda Ministério da Administração Interna, Ventura procura juntar Seguro e PS ao grande consenso contra Luís Neves. Nos económicos, o negócios, casa vai pesar ainda mais no orçamento das famílias e novo CEO da Apple herda uma empresa de 4 bilhões e o desafio da inteligência artificial. No Jornal Económico, Portugal está no top 10 das centrais eólicas, elevador da Glória regressa em 2029. Nos esportivos, o recorde destaca a vitória do Benfica por 2-1 ao Estoril, vitamina P, Pavlidis volta a marcar em estreia promissora de Palhinha. A vitória é totalmente justa, diz Marco Silva. No Sporting, Inácio e Jenny ficam. Sad descansa Rui Borges. E no Porto, Giménez promete fogo. Sousa também é oficial. E Gabriel Mec hoje na Invicta. No jogo, Porto encher o campo. Santiago Giménez e Sousa apresentados na véspera da chegada de Gabriel Mec. Braga ganhou 1-0 ao Guimarães. Benfica ganhou 2-1 ao Estoril. Sofrer faz parte. No Jornal da Bola, Benfica 2, Estoril 1, estreia muito feliz, Palhinha entrou, jogou muito e venceu, foi o melhor em campo e demonstrou grande satisfação. Golo sofrido perto do final não chegou a causar sofrimento, Pavlidis e Lenglet, com nota artística, construíram a vitória. Braga 1-0 ao Guimarães, derby decidido à bomba. No Sporting, último dia para Bragança, Pote tem até domingo. No Porto, Giménez apresentado, Sousa oficializado e Mec chega hoje. São os destaques dos jornais nesta terça-feira, 1 de setembro. Boa manhã, bom dia.
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4: Atenção às horas, faltam agora 23 minutos para as 10. Bom dia.
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6: E só já faltam 18 minutos para as 10 da manhã. Bom dia, é bom saber que está por aí.
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8: Há, à partida, dois grandes tipos de filosofia que podemos dizer como filosofia viva e filosofia meio-morta. A filosofia viva é o exercício consciente e cuidado de pensar o que precisa de ser refletido, analisado, ponderado. A filosofia meio-morta é aquela que foi depositada na nossa cultura ao longo do tempo e depois foi bebida por nós através da educação. E está a fazer-nos sentir, pensar e agir de um modo mais ou menos automático e inconsciente. O termo meio-morta talvez esteja menos bem utilizado. O que se quer dizer é mais ou menos como os milhões e milhões de bactérias que habitam o nosso intestino quase de modo clandestino, invisível, mas que são indispensáveis, em particular para a digestão e, afinal, para a nossa saúde física e psíquica. Também as ideias desta filosofia são um depósito dos tempos que é essencial para o nosso comportamento de cada dia, mas corremos o risco de este se tornar comportamento não pensado, não discutido, não assumido, não criticado, isto é, não avaliado e não justificado. Daí a importância do exercício ativo da filosofia. Pensar, analisar, discutir o que pensamos e o que ainda não somos capazes de pensar com clareza sobre a nossa vida pessoal e a nossa vida coletiva. Porque a vida é-nos dada sempre numa comunidade particular que age de um certo modo e pensa de um modo mais ou menos coerente com esse agir, ou vice-versa. E nós começamos a viver tornando-nos parte dessa comunidade. Começamos a comportar-nos como os que nos são próximos e a pensar como eles. E isso não é bem nem mal. É essa a nossa condição. Só que nenhuma forma social é perfeita, logo precisa de ser melhorada. e nenhum pensamento é perfeito. Precisa de ser levado mais longe, repensado. Tem sido e continua a ser assim ao longo do tempo. Só que antes as mudanças eram sobretudo lentas e dava tempo para repensar e ir ajustando o pensamento e a ação. Hoje, tudo muda a uma velocidade que nem dá tempo para perceber bem o que se passa, quanto mais para repensar e ajustar os processos em curso. É fácil perceber que a filosofia meio morta, herdada, corre o risco de trabalhar contra nós por já estar desatualizada. Daí a importância de investirmos no exercício da filosofia ativa, viva, comprometida com a vida.
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9: É o episódio desta semana de Filosofalando com José Alves Jana, também disponível em podcast em antenalivre.pt. Bom dia, boa terça-feira, bom mês de setembro, seja muito bem-vindo.
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3: Bom dia. O Ministério Público abriu um inquérito na sequência de uma queixa apresentada pela Federação Nacional dos Professores, a FENPROF, relacionada com o processo de classificação eletrónica dos exames nacionais do ensino secundário. Numa resposta enviada à Agência Lusa à Procuradoria-Geral da República, indicou que a queixa da FENPROF deu origem a um inquérito, o qual corre nos termos do Departamento de Investigação e Ação Regional de Lisboa. A queixa em questão foi entregue em julho, tendo um dos secretários-gerais da FENPROF, Francisco Gonçalves, explicado que os relatos de folhas desaparecidas em vários exames que resultaram em ordens escritas no sentido dos professores classificarem itens cujas respostas não estavam completas, são a base daquilo que poderá ser o principal ilícito. Pela primeira vez este ano, os exames nacionais do ensino secundário foram corrigidos em formato digital, mas o processo registou falhas técnicas desde o início, obrigando o Ministério a adiar os prazos inicialmente previstos. A Associação Acreditar defendeu que ambos os pais devem ter direito em simultâneo ao subsídio de assistência e à licença que permite faltar ao trabalho para acompanhar um filho com cancro nas fases mais complexas da doença. O apelo foi feito por Filipa Silveira Castro, da Comissão Diretiva da Associação de Pais e Amigos de Crianças com Cancro.
4: O acompanhamento dos pais, do pai e da mãe, em alturas críticas da doença, faz uma enorme diferença. Por exemplo, em alturas como o diagnóstico ou na recidiva, em que é preciso reorganizar toda a logística da família, sobretudo quando tudo isto começa, as famílias estão muito desorientadas a tentar perceber aquilo que têm pela frente.
3: Aproveitando que em setembro se assinala o mês internacional de sensibilização para o cancro pediátrico, Filipa Silveira e Castro alertou que há pais que têm de continuar a trabalhar. A qualidade das águas balneares em Portugal continua a agravar-se este ano, com restrições ao banho a aumentar em 65% e as interdições a mais do que duplicarem entre maio e julho, segundo uma análise divulgada pela Associação Zero. Em comunicado, a Associação Ambientalista explica que a análise se baseou na comparação dos pontos de situação mensais da Agência Portuguesa do Ambiente e da Direção-Geral da Saúde relativos a maio, junho e julho, nas épocas balneares de 2025 e 2026. Em Abrantes, a estrada de ligação entre Amoreira e Martinchelos vai estar encerrada ao trânsito até 31 de outubro para a realização de obras de requalificação destinadas a reparar danos provocados pelas intempéries do início do ano. O corte do trânsito abrange o troço entre a Nacional 3, em Amoreira, e a Nacional 358, em Martinchelos, estando previsto o desvio de circulação enquanto decorrer esta intervenção. Vila de Rei concluiu a 100% a execução dos projetos financiados pelo Plano de Recuperação e Resiliência. O balanço foi feito pelo Presidente da Câmara, Paulo César Luís, que destaca investimentos na habitação, educação e serviços públicos. O autarca sublinha que nem todos os danos provocados pela tempestade Christine comprometeram os prazos das obras que estavam em curso no âmbito do PRR.
5: É bem assim. Tudo aquilo que nos propusemos realizar, realizamos antes do término do prazo, tal e qual como eu já tinha afirmado convictamente, especialmente quando e após a tempestade Christine,

0: noticiou a agência Associated Press. O Benfica somou ontem o primeiro triunfo em casa na edição 26-27 da Liga Portuguesa de Futebol. Ganhou por 2-1 ao Estoril em encontro da quarta jornada. Ainda ontem, no Derby Minhoto, o Sporting Braga venceu o Vitória de Guimarães por 1-0 em jogo decidido com o gol do suplente Diego Rodrigues. É tudo quanto a notícias. Eu volto aqui uma hora. Tenho uma ótima manhã. Uma boa terça-feira. Bom dia.
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2: Agora passam 7 minutos das 10 da manhã. Agora lá por fora os termómetros marcam 21 graus. Uma informação Antena Livre e Meteo Brantes.
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3: Já estamos com 10 horas e 12 minutos.
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1: Primeiro dia do mês de setembro com previsões de céu pouco nublado ou limpo, temporariamente com períodos de maior nubosidade no litoral norte e centro até final de manhã. O vento vai ser fraco a moderado, até 30 km hora. As temperaturas mínimas hoje vão rondar mais logo à noite os 14, 15 graus na região. E quanto às máximas hoje, vamos ter 22 graus previstos para o Porto, 25 para Coimbra e Vila de Rei, 26 para Lisboa, 27 para Tomar, Torres Novas e Vila Nova da Barquinha, 28 para Santarém, Abrantes, Constância, Entroncamento, Mação e Sardual e 31 graus para Faro. Tenha uma ótima terça-feira, bom mês de setembro, bom dia.

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2: Agora estão 20 graus.
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0: Estamos a cerca de meia hora do final desta edição da manhã de hoje. Daqui a pouco o Jerónimo Belo Jorge vai contar-nos o que dizem os principais jornais diários de hoje nas primeiras páginas, mas para já há opinião para ouvir com Alexandra Simão.
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2: Caras e caros ouvintes da Rádio Antena Livre, há algo de muito curioso na escola portuguesa. Mal os alunos começam a decorar o caminho para a sala de aula, chegam novas medidas do governo para lhes mudar o mapa. Não falo deste governo em concreto, falo de todos de uma forma geral. A educação não pode continuar à mercê dos sucessivos governos que por cá passam. As boas políticas de continuidade são as que garantem efetivamente o sucesso dos nossos alunos e alunas. E por cá, esse pacto político parece ainda estar longe de existir. Novas regras para a utilização dos telemóveis, novos modelos para a colocação de professores e uma revisão da educação inclusiva. Parece-nos tudo muito bem. Menos ecrãs, mais concentração, menos burocracia, mais professores, menos confusão e mais inclusão. Mas uma escola não é um decreto. Faz-se de relações, do professor com o aluno, do aluno com a funcionária, da funcionária e do professor com a família, e todos tentam perceber, ano após ano, o que muda. Medidas como a proibição dos telemóveis pode ajudar. Colocar professores de uma forma mais célere e eficaz é também urgente. Melhorar a educação inclusiva é indispensável. Mas nenhuma destas medidas por si só ensina melhor uma criança ou um jovem. É preciso reforçar o fazer aprender e garantir que professores, tempo, recursos e estabilidade são suficientes para que ensinar deixe de ser uma corrida de obstáculos. Os nossos alunos e alunas precisam de uma escola que se continue a renovar, que funcione, sem que seja preciso mudar as regras do jogo a cada início do ano letivo. O garante do sucesso também se constrói pela estabilidade de uma escola enquanto instituição. Aproveito ainda este momento para desejar a todos e a todas, e sobretudo à comunidade educativa, um excelente ano letivo. Até daqui a 15 dias.
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0: Viva, bom dia. Neste primeiro dia do mês de setembro, vamos espreitar o que dizem os jornais nas bancas. O Público faz o destaque com que Carris não abriu qualquer processo disciplinar no caso do elevador da Glória. No futebol, Messi diz adeus à seleção argentina, não tenho mais nada para dar. E nas polémicas, Neves, o Ministro da Administração Interna, fala hoje sobre os assuntos todos, chega, decide censura. No Correio da Manhã, o destaque vai para o indicador para a atualização dos contratos de arrendamento. Rendas da casa sobem 2,56% em janeiro. Agravamento da inflação penaliza os inquilinos. E depois no futebol, Benfica 2, Estoril 1, Festa na Luz na estreia de Palhinha, Braga vence derby do Minho, é também destaque de primeira página do Correio da Manhã. Jornal de Notícias, o destaque é para, há mais lares e apoios para os idosos, mas só chegam a 1 em cada 10. Há depois também o destaque do Benfica 2-1 ao Estoril, domínio das Águias e um susto no final e vê-se aí fechada a caminhões dentro de duas semanas. No Diário de Notícias, Carris prevê novo elevador da Glória a funcionar em 2029. Guerra, Estreito de Hormuz no centro de novos ataques militares entre Estados Unidos e Irão. Ainda Ministério da Administração Interna, Ventura procura juntar Seguro e PS ao grande consenso contra Luís Neves. Nos económicos, o negócios, casa vai pesar ainda mais no orçamento das famílias e novo CEO da Apple herda uma empresa de 4 bilhões e o desafio da inteligência artificial. No Jornal Económico, Portugal está no top 10 das centrais eólicas, elevador da Glória regressa em 2029. Nos esportivos, o recorde destaca a vitória do Benfica por 2-1 ao Estoril, vitamina P, Pavlidis volta a marcar a estreia promissora de Palhinha. A vitória é totalmente justa, diz Marco Silva. No Sporting, Inácio e Jenny ficam. Sad descansa Rui Borges. E no Porto, Jiménez promete fogo. Sousa também é oficial. E Gabriel Mec hoje na Invicta. No jogo, Porto encher o campo. Santiago Jiménez e Sousa apresentados na véspera da chegada de Gabriel Mec. Braga ganhou 1-0 ao Guimarães. Benfica ganhou 2-1 ao Estoril. Sofrer faz parte. No Jornal da Bola, Benfica 2, Estoril 1, estreia muito feliz, Palhinha entrou, jogou muito e venceu, foi o melhor em campo e demonstrou grande satisfação. Golo sofrido perto do final não chegou a causar sofrimento, Pavlidis e Lenglet, com nota artística, construíram a vitória. Braga 1-0 ao Guimarães, derby decidido à bomba. No Sporting, último dia para Bragança, Pote tem até domingo. No Porto, Jiménez apresentado, Sousa oficializado e Mec chega hoje. São os destaques dos jornais nesta terça-feira, 1 de setembro. Boa manhã, bom dia.
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2: Estamos a caminho da hora certa, faltam agora 26 minutos.
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5: Muito bom dia, só já faltam 15 minutos para as 11.
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5: Continuação de uma ótima terça-feira, 1º de setembro. Lembro agora as temperaturas máximas previstas para hoje, que vão rondar os 22 graus no Porto, 25 em Coimbra e em Vila de Rei, 26 em Lisboa, 27 em Tomar, Torres Novas e Vila Nova da Barquinha, 28 em Santarém, Abrantes, Constância, Entroncamento, Mação e Sardual e 31 graus em Faro. Tenha uma ótima semana, bom dia, boa terça-feira.
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0: são agora 3 os minutos que nos separam das 11 da manhã e do final de mais uma edição da manhã. Estou de volta amanhã, quarta-feira, mas hoje ainda há muito boa música para ouvir, por exemplo, já a seguir às notícias das 11, com a Helena Gomes e mais uma edição de Na Era do Vinil. Tenham uma ótima terça-feira. Bom dia.
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3: Bom dia. A Associação Acreditar defendeu que ambos os pais devem ter direito em simultâneo ao subsídio de assistência e à licença que permite faltar ao trabalho para acompanhar um filho com cancro nas fases mais complexas da doença. O apelo é feito por Filipa Silveira Castro, da Comissão Diretiva da Associação de Pais e Amigos de Crianças com Cancro.
4: O acompanhamento dos pais, do pai e da mãe, em alturas críticas da doença, faz uma enorme diferença. Por exemplo, em alturas como o diagnóstico ou na recidiva, em que é preciso reorganizar toda a logística da família, sobretudo quando tudo isto começa, as famílias estão muito desorientadas a tentar perceber aquilo que têm pela frente. É de facto muito duro ter que decidir. Há contas para pagar, isso não desaparece durante a doença da criança, e porque não tem outra hipótese, porque não tem economicamente essa hipótese, ter que continuar a trabalhar e não poder estar presente nessa última fase de vida de um filho é de facto muito, muito duro.
3: Aproveitando que setembro se assinala o mês internacional de sensibilização para o cancro pediátrico, Filipa Silveira Castro alertou que há pais que têm de continuar a trabalhar mesmo nas alturas mais difíceis. A qualidade das águas balneares em Portugal continental agravou-se este ano, com a restrição ao banho a aumentar 65% e as interdições a mais do que duplicarem entre maio e julho, numa análise divulgada pela Associação Ambientalista Zero. Em comunicado, esta associação explica que a análise se baseou na comparação dos pontos de situação mensais da Agência Portuguesa do Ambiente e da Direção-Geral da Saúde relativos a maio, junho e julho das épocas balneares de 2025 e 2026. Dessa análise, a Zero conclui que as restrições passaram de 51 em 2025 para 84 em 2026, o que representou um aumento de 65%, apesar do número de águas balneares identificadas ter diminuído de 526 para 523. Os desaconselhamentos aumentaram de 34 para 45, enquanto as interdições decretadas pelas autoridades de saúde passaram de 17 para 39, uma subida de 129%, sendo a contaminação microbiológica a principal causa em ambos os casos, segundo indica a mesma fonte. A estrada de ligação entre a Moreira e Martinchel, no Conselho de Abrantes, vai estar encerrada ao trânsito de hoje até ao dia 31 de outubro, para que seja realizada a obra de requalificação destinada a reparar os danos provocados pelas intempéries do início do ano. O corte do trânsito abrange o troço entre a Estrada Nacional 3, em Amoreira, e a 358, em Martinchel, estando previsto o desvio da circulação enquanto decorrer a intervenção. Esta intervenção já tinha sido noticiada pela Antena Livre a 20 de agosto, depois de, na reunião de Câmara de 18 do mesmo mês, ter sido ratificado o despacho do Presidente do Município, que aprovou o projeto de execução da empreitada. A obra tem um valor base de 261 mil euros. Vila de Rei concluiu a 100% a execução dos projetos financiados pelo Plano de Recuperação e Resiliência. O balanço é feito pelo Presidente da Câmara, Paulo César Luís, que destaca investimentos na habitação, educação e serviços públicos. O autarca sublinha que nem os danos provocados pela tempestade Christine comprometeram os prazos das obras que estavam em curso.
5: É bem assim. Tudo aquilo que nos propusemos realizar, realizámos antes do término do prazo, tal e qual como eu já tinha afirmado convictamente, especialmente quando e após a tempestade Christine, que aquilo que eram as necessárias obras de reconstrução não colocavam em causa a execução das candidaturas PRR, especialmente aquelas que estavam a decorrer, e estamos a falar de, em alguns casos, nas maiores obras já realizadas no Conselho de Vila de Rei, nomeadamente na área das habitações, a custos acessíveis, e também da requalificação da nossa escola básica e secundária. Executamos tudo aquilo a que nos propusemos, porque consideramos também que quando nos propomos a realizar uma obra financiada, o não aproveitarmos esta oportunidade é estarmos a não cumprir.

0: Olá, boa tarde. Esta é a rádio como você gosta. Eu sou o Carlos Aparício e dou-lhe música até às 5 da tarde.
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0: Estamos quase a chegar às 3:30 da tarde, já só faltam 4 minutos. Eu sou o Carlos Aparício e desejo-lhe um ótimo dia.
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0: Espero que esta sua tarde esteja a ser bem tranquila ao som das músicas da rádio como você gosta.
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0: Estamos apenas a 17 minutos da hora certa.
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Estamos a chegar já às 4 da tarde, já só faltam 4 minutos. Eu sou o Carlos Aparício e daqui a pouco, depois das 4, estou de volta para lhe dar muito mais música. Até já! 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
1: Já a seguir, como sempre a esta hora, aqui na Antena Livre, vamos ter notícias com os jornalistas da redação da Mediaone.
2: Informação com o jornalista Jerónimo Belo Jorge.
3: O Ministério Público abriu um inquérito na sequência de uma queixa apresentada pela Federação Nacional dos Professores relacionada com o processo de classificação eletrónica dos exames nacionais do ensino secundário. Em resposta enviada à Agência Lusa, a Procuradoria-Geral da República indicou que a queixa da Frente Prof deu origem a um inquérito, o qual corre termos no Departamento de Investigação e Ação Penal Regional de Lisboa. A queixa em questão foi entregue em julho, tendo um dos secretários-gerais da Frente Prof, Francisco Gonçalves, explicado que os relatos de folhas desaparecidas em vários exames que resultaram em ordens escritas no sentido dos professores classificarem itens cujas respostas não estavam completas são a base daquilo que poderá ser o principal ilícito. Pela primeira vez este ano, os exames nacionais do ensino secundário foram corrigidos em formato digital, mas o processo registou falhas técnicas desde o início, obrigando o Ministério a adiar prazos inicialmente previstos. A Associação Acreditar defendeu que ambos os pais devem ter direito em simultâneo ao subsídio de assistência e à licença que permite faltar ao trabalho para acompanhar um filho com cancro nas fases terminais e mais complexas da doença. O apelo é de Filipa Silveira Castro, da Comissão Diretiva da Associação de Pais e Amigos de Crianças com Cancro.
4: O acompanhamento dos pais, do pai e da mãe, em alturas críticas da doença, faz uma enorme diferença. Por exemplo, em alturas como o diagnóstico ou na recidiva, em que é preciso reorganizar toda a logística da família, sobretudo quando tudo isto começa, as famílias estão muito desorientadas a tentar perceber aquilo que têm pela frente. É de facto muito duro ter que decidir, há contas para pagar, isso não desaparece durante a doença da criança e porque não tem outra hipótese, porque não tem economicamente essa hipótese, ter que continuar a trabalhar e não poder estar presente nessa última fase de vida de um filho, é de facto muito, muito duro.
3: Aproveitando que em setembro se assinala o Mês Internacional de Sensibilização para o Cancro Pediátrico, Filipa Silveira Castro alertou que há pais que têm de continuar a trabalhar, mesmo nas alturas mais difíceis, por exemplo, quando recebem o diagnóstico, porque não têm condições financeiras para se ausentar. A qualidade das águas balneares em Portugal continental agravou-se este ano com as restrições ao banho a aumentarem 65% e as interdições a mais do que duplicarem entre maio e julho, de acordo com uma análise divulgada pela Associação Ambientalista Zero. Em comunicado, a Zero explica que a análise se baseou na comparação dos pontos de situação mensais da Agência Portuguesa do Ambiente e da Direção-Geral da Saúde relativos a maio, junho e julho das épocas balneares de 2025 e 2026. Dessa análise, a Zero concluiu que as restrições passaram de 51 em 2025 para 84 em 2026, o que representou um aumento de 65%, apesar do número de águas balneares identificadas ter diminuído 526 para 523. Os desaconselhamentos aumentaram de 34 para 45, enquanto as interdições decretadas pelas autoridades de saúde passaram de 17 para 39, uma subida de 129%, sendo a contaminação microbiológica a principal causa em ambos os casos, de acordo com a mesma fonte. Digo-lhe agora que a estrada de ligação entre a Moreira e Martinchel, no Conselho de Abrantes, vai estar encerrada ao trânsito entre os dias 1 de setembro e 31 de outubro para a realização das obras de requalificação destinadas a reparar danos provocados pelas intempéries do início do ano. O corte de trânsito abrange o troço entre a Nacional 3, em Amoreira, e a Nacional 358, em Martinchel, estando previsto o desvio de circulação enquanto decorrer a intervenção. Esta já tinha sido noticiada anunciada pela Antena Livre a 20 de agosto, depois da reunião de Câmara de 18 de agosto ter-se sido ratificado o despacho do Presidente do Município, que aprovou o projeto de execução da empreitada. A obra tem um valor base de 261 mil euros e tem como principal objetivo reparar o abatimento da estrada e recuperar as condições de circulação e segurança. Vila de Rei concluiu a 100% a execução dos projetos financiados pelo Plano de Recuperação e Resiliência. O balanço é feito pelo Presidente da Câmara, Paulo César Luís, que destaca investimentos na habitação, educação e serviços públicos. O autarca sublinha que nem os danos provocados pela tempestade de Christine comprometeram os prazos das obras que estavam em curso. Só em habitação, Vila de Rei concretizou 30 apartamentos, juntam-se ainda projetos de alojamento urgente e temporário e a reabilitação do edifício para habitação social em São João do Peso. Na educação, o destaque vai para a requalificação da escola básica e secundária, um investimento superior a 2 milhões e 200 mil euros. A nova creche e a requalificação da antiga representaram em conjunto um investimento de 700 mil euros. A loja do cidadão envolveu também um investimento próximo dos 800 mil euros.
0: É bem assim. Tudo aquilo que nos propusemos realizar, realizámos antes do término do prazo, tal e qual como eu já tinha afirmado convictamente, especialmente quando e após a tempestade de Christine, que aquilo que eram as necessárias obras de reconstrução não colocavam em causa a execução das candidaturas PRR, especialmente aquelas que estavam a decorrer, e estamos a falar de, em alguns casos, nas maiores obras já realizadas no Conselho de Vila do Rei, nomeadamente na área das habitações, a custos acessíveis e também da requalificação da nossa escola básica e secundária. Executamos tudo aquilo a que nos propusemos, porque consideramos também que, quando nos propomos a realizar uma obra financiada, o não aproveitarmos esta oportunidade é estarmos a não cumprir com o nosso mandato.
3: Fechado o ciclo do PRR, as atenções da Câmara viram-se agora para a reconstrução dos equipamentos afetados pela tempestade Christine, através do PTRR e depois pelos fundos do Portugal 2030. Paulo César Luís adianta que os investimentos necessários já estão identificados e orçamentados.
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0: 21 minutos depois das 5. Muito boa tarde.
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0: Muito boa tarde, 5 horas 23 minutos. Segue a música na rádio como você gosta.

0: E já só faltam 19 minutos para as 6. 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
0: Estamos cada vez mais perto das 6 da tarde e finalmente está a chegar ao fim mais um dia de trabalho, não é? Espero que tenha sido ou que ainda esteja a ser um bom dia, sempre ao som da sua rádio. 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
1: Volto com mais música ainda até às 8 da noite, mas para já vamos às notícias.
2: Boa tarde, seja bem-vindo. Em desenvolvimento já a seguir, Vila de Rei fechou PRR com execução a 100% e com apostas na habitação e no ensino. O Presidente da Câmara de Mação encontrou viatura em nome do município numa sucateira em Proença Nova. Está a investigar o caso. Estrada a Moreira Martins Schell em obra. Trânsito será desviado até ao final de outubro. No regresso das crónicas de opinião, à terça-feira, de 15 em 15 dias, a opinião tem a assinatura e voz de Alexandre Simão. O desenvolvimento vem já a seguir. Fique por aí. Boa tarde.
3: Informação com o jornalista Jerónimo Belo Jorge.
2: Boa tarde, seja bem-vindo. O Ministério Público abriu um inquérito na sequência de uma queixa apresentada pela Federação Nacional dos Professores relacionada com o processo de classificação eletrónica dos exames nacionais do ensino secundário. Em resposta enviada à Agência Lusa, a Procuradoria-Geral da República indicou que a queixa da Frente Prof deu origem a um inquérito, o qual corre termos no Departamento de Investigação e Ação Penal Regional de Lisboa. A queixa em questão foi entregue em julho, tendo um dos secretários-gerais da Frente Prof, Francisco Gonçalves, explicado que os relatos de folhas desaparecidas em vários exames que resultaram em ordens escritas no sentido dos professores classificarem itens cujas respostas não estavam completas são a base daquilo que poderá ser o principal ilícito. Pela primeira vez este ano, os exames nacionais do ensino secundário foram corrigidos em formato digital, mas o processo registou falhas técnicas desde o início, obrigando o Ministério a adiar prazos inicialmente previstos. A Associação Acreditar defendeu que ambos os pais devem ter direito em simultâneo ao subsídio de assistência e à licença que permite faltar ao trabalho para acompanhar um filho com cancro nas fases terminais e mais complexas da doença. O apelo é de Filipa Silveira Castro, da Comissão Diretiva da Associação de Pais e Amigos de Crianças com Cancro.
4: O acompanhamento dos pais, do pai e da mãe, em alturas críticas da doença, faz uma enorme diferença. Por exemplo, em alturas como o diagnóstico ou na recidiva, em que é preciso reorganizar toda a logística da família, sobretudo quando tudo isto começa, as famílias estão muito desorientadas a tentar perceber aquilo que têm pela frente. É de facto muito duro ter que decidir, há contas para pagar, isso não desaparece durante a doença da criança, porque não tem outra hipótese, porque não tem economicamente essa hipótese, ter que continuar a trabalhar e não poder estar presente nessa última fase de vida de um filho, é de facto muito, muito duro.
2: Aproveitando que em setembro se assinala o Mês Internacional de Sensibilização para o Cancro Pediátrico, Filipa Silveira Castro alertou que há pais que têm de continuar a trabalhar, mesmo nas alturas mais difíceis, por exemplo, quando recebem o diagnóstico, porque não têm condições financeiras para se ausentar. A qualidade das águas balneares em Portugal continental agravou-se este ano com as restrições ao banho a aumentarem 65% e as interdições a mais do que duplicarem entre maio e julho, de acordo com uma análise divulgada pela Associação Ambientalista Zero. Em comunicado, a Zero explica que a análise se baseou na comparação dos pontos de situação mensais da Agência Portuguesa do Ambiente e da Direção-Geral da Saúde relativos a maio, junho e julho das épocas balneares de 2025 e 2026. Dessa análise, a Zero concluiu que as restrições passaram de 51 em 2025 para 84 em 2026, o que representou um aumento de 65%, apesar do número de águas balneares identificadas ter diminuído 526 para 523. Os desaconselhamentos aumentaram de 34 para 45, enquanto as interdições decretadas pelas autoridades de saúde passaram de 17 para 39, uma subida de 129%, sendo a contaminação microbiológica a principal causa em ambos os casos, de acordo com a mesma fonte. Digo-lhe agora que a estrada de ligação entre a Moreira e Martinchel, no Conselho de Abrantes, vai estar encerrada ao trânsito entre os dias 1 de setembro e 31 de outubro para a realização das obras de requalificação destinadas a reparar danos provocados pelas intempéries do início do ano. O corte de trânsito abrange o troço entre a Nacional 3, em Amoreira, e a Nacional 358, em Martinchel, estando previsto o desvio de circulação enquanto decorrer a intervenção. Esta já tinha sido noticiada pela Antena Livre 20 de agosto, depois da reunião de Câmara de 18 de agosto ter-se sido ratificado o despacho do Presidente do Município, que aprovou o projeto de execução da empreitada. A obra tem um valor base de 261 mil euros e tem como principal objetivo reparar o abatimento da estrada e recuperar as condições de circulação e segurança. O Presidente da Câmara Municipal de Mação, José Fernando Martins, deslocou-se na manhã de 27 de agosto a Proença Nova para averiguar as circunstâncias em que uma antiga viatura dos Bombeiros Voluntários de Mação foi parar às instalações de uma serralharia ou sucateira daquele concelho. A existência do veículo naquele local tornou-se conhecida através de fotografias divulgadas nas redes sociais. A viatura encontrava-se parcialmente desmantelada, mas mantinha a identificação dos Bombeiros de Mação. Na reunião do Executivo Municipal, José Fernando Martins explicou que pediu informações sobre o veículo e decidiu deslocar-se pessoalmente a Proença Nova para verificar a situação.
0: Dizer que hoje de manhã desloquei-me a Proença Nova, porque em tempos saiu aí nas redes sociais a existência de uma viatura identificada com Bombeiros Voluntários de Mação, mas desmantelada numa serralharia em Proença Nova. Depois pedi informações sobre isso, que me foram sendo dadas, a dizer que é uma viatura que ainda está em nome dos bombeiros, mas que é uma viatura que transitou para a Câmara, salvo erro, em 2018. O registro automóvel ainda se mantém em nome da Câmara, mas acho que a Câmara pagou na altura as compensações aos bombeiros com a aquisição de uma nova viatura. Portanto, hoje fui a Proença Nova tentar perceber como é que a viatura estava lá e dizer que na próxima reunião poderia trazer mais algumas informações sobre esta matéria, porque é uma viatura que está identificada como Bombeiros Voluntários de Mação, que está lá no meio de uma sucata e, portanto, estou no encalço disso e hoje fui eu mesmo ver disso e, portanto, é uma viatura, é uma Toyota que tem cerca de 12 mil quilómetros e que pode ser perfeitamente recuperável para os serviços, por exemplo, de jardinagem da Câmara, os serviços de proteção civil e, portanto, não tendo ainda agora muitos mais dados, mas na próxima reunião poderei trazer algum dado sobre esta matéria.
2: Também permanece por esclarecer a situação da propriedade, uma vez que a viatura terá passado para a utilização da Câmara, mas o registro automóvel continuará associado aos bombeiros de Mação. José Fernando Martins comprometeu-se a continuar a recolher informação e apresentar novos esclarecimentos na próxima reunião do Executivo Municipal. Vila de Rei concluiu a 100% a execução dos projetos financiados pelo Plano de Recuperação e Resiliência. O balanço é feito pelo Presidente da Câmara, Paulo César Luís, que destaca investimentos na habitação, educação e serviços públicos. O autarca sublinha que nem os danos provocados pela tempestade Christine comprometeram os prazos das obras que estavam em curso. Só em habitação, Vila de Rei concretizou 30 apartamentos, juntam-se ainda projetos de alojamento urgente e temporário e a reabilitação do edifício para habitação social em São João do Peso. Na educação, o destaque vai para a requalificação da escola básica e secundária, um investimento superior a 2 milhões e 200 mil euros. A nova creche e a requalificação da antiga representaram em conjunto um investimento de 700 mil euros. A loja do cidadão envolveu também um investimento próximo dos 800 mil euros.
5: É bem assim. Tudo aquilo que nos propusemos realizar, realizámos antes do término do prazo, tal e qual como eu já tinha afirmado convictamente, especialmente após a tempestade Christine, que aquilo que eram as necessárias obras de reconstrução não colocavam em causa a execução das candidaturas PRR, especialmente aquelas que estavam a decorrer, e estamos a falar de, em alguns casos, nas maiores obras já realizadas no Conselho de Vila de Rei, nomeadamente na área das habitações, a custos acessíveis e também da requalificação da nossa escola básica e secundária. Executamos tudo aquilo a que nos propusemos, porque consideramos também que, quando nos propomos a realizar uma obra financiada, o não aproveitarmos esta oportunidade é estarmos a não cumprir com o nosso mandato.
2: Paulo César, quando falamos aqui na habitação, falamos, só para ter uma noção, que volume de investimento que a Câmara executou e quanto é que veio do PRR?
5: Nós estamos a falar de 30 habitações, neste caso apartamentos, a custos acessíveis numa obra de perto de 2 milhões e meio de euros, mais 5 habitações, neste caso moradias, também a custos acessíveis, numa obra de mais de 700 mil euros. Adicionar a isto, temos o burnout, que tem a ver com a Bolsa Nacional de Alojamento Urgente e Temporário, que também custou mais de 500 mil de euros. Isto tudo no mesmo espaço, em que se adicionaram, em que adicionámos as devidas infraestruturas, obra essa que não obteve apoio para a sua realização, foi às custas do município, num valor de 300 mil euros, e adicionar também a reabilitação do

0: falamos nestes grandes projetos, depois houve mais alguns financiamentos Sim. mais baixos, mais avulso, Sim. digamos assim, para outras áreas.
1: Na área da educação, temos a registar a creche e a requalificação da antiga creche, ou seja, fizemos uma creche nova, a partir do momento em que ela estava construída, verificámos que já era insuficiente para todas as solicitações, requalificámos a antiga, juntando os dois montantes, estamos a falar de cerca de 700 mil euros, temos mais equipamentos, temos a adicionar também a isto a loja do cidadão, que também foi aproximadamente 800 mil euros, ou seja, e temos também a questão do BUPI, num valor global de cerca de 40 mil euros, ou seja, temos investimentos em diversas áreas, não fixamos tudo na mesma área e procuramos diversificar indo ao encontro das necessidades.
0: Agora que está o PRR fechado, abre-se porta para o PTRR, já está mais ou menos definido, ou é um trabalho que ainda está, digamos, em execução? O que é que o município vai apresentar ao PTRR depois da tempestade, Cristina?
1: Nós temos todos os investimentos associados ao PTRR identificados, orçamentados. Aliás, teremos a oportunidade no próximo dia 18 de setembro de inaugurar a escola no âmbito do PRR e mostrar ao Sr. Ministro da Economia e da Coesão aquilo que são os projetos que vamos apresentar ao PTRR, nomeadamente na área da educação, que foi exatamente aquilo que foi destruído na escola, mas também complementos àquilo que foi a construção e reabilitação da escola básica e secundária. Neste momento, o foco PTRR e Portugal 2030, temos metas a cumprir, já cumprimos muitas delas, continuamos a executar obra no âmbito do Portugal 2030 e vamos apresentar e alinhar todas as obras que já realizamos e aquelas que nos propomos fazer, porque temos algumas que, nomeadamente o pavilhão que ficou completamente destruído, o pavilhão da escola, que envolvem verbas assinaláveis.
0: Fechado o ciclo do PRR, as atenções da Câmara viram-se agora para a reconstrução dos equipamentos afetados pela tempestade Kristin, através do PTRR e depois pelos fundos do Portugal 2030. Paulo César Luís adianta que os investimentos necessários já estão identificados e orçamentados. O Plano de Recuperação e Resiliência foi o programa através do qual Portugal aplicou fundos europeus do Mecanismo de Recuperação e Resiliência criado pela União Europeia na sequência da pandemia da Covid-19. O PRR português foi aprovado pela Comissão Europeia em junho de 2021, recebeu luz verde definitiva do Conselho da União Europeia em julho desse ano. O programa financiou reformas e investimentos em áreas como a habitação, saúde, educação, respostas sociais, empresas, transição climática e transformação digital, envolvendo o Estado, municípios, empresas e ainda outras entidades. A execução dos investimentos tinha como horizonte 31 de agosto de 2026, data limite para a concretização das medidas previstas. A Câmara de Tomar vai receber 200 mil euros do Fundo Ambiental para desassoreamento do troço urbano do Rio Nabão e limpeza a montante e jusante da cidade. A afirmação foi feita pelo presidente do município. O apoio faz parte de 4,2 milhões de euros adicionais mobilizados pelo governo para recuperar territórios afetados pelas intempéries de janeiro e de fevereiro, dos quais 2,3 milhões de euros se destinam a intervenções em linhas de água, zonas costeiras, encostas e outros recursos hídricos de 23 municípios e 1 milhão a dragagens na Foz do Mondego. Dessa verba, ao município de Tomar vão chegar 200 mil euros, que vão ser canalizados para esses trabalhos no Rio Nabão, nomeadamente o desassoreamento da área urbana e a limpeza montante e jusante da cidade, afirmou o presidente Tiago Carrão. Segundo o autarca, com o próximo inverno à porta, a reparação dos danos causados pelas intempéries continua a ser uma prioridade, estando em curso diversos procedimentos de reparação e manutenção na via pública e equipamentos municipais. As intervenções no Nabão estiveram entre as prioridades apresentadas pela Câmara numa sessão de trabalho realizada em agosto em Tomar com o presidente da Agência Portuguesa do Ambiente, José Pimenta Machado. O Comando Territorial de Santarém da GNR registou 35 detenções e 114 acidentes rodoviários no distrito no âmbito da atividade operacional desenvolvida entre os dias 24 e 30 de agosto. De acordo com o balanço semanal divulgado pela GNR de Santarém, as operações tiveram como principais objetivos a prevenção e combate à criminalidade e

0: à sinistralidade rodoviária, bem como a fiscalização de diferentes matérias no âmbito contra-ordenacional. Das 35 detenções, a GNR destaca 17 por condução sob efeito do álcool e 9 por condução sem habilitação legal. Foram ainda detidas 4 pessoas por posse de armas proibidas e 3 por desobediência. Registaram-se igualmente uma detenção por resistência e coação sobre funcionário e outra por ameaças e coação. Na fiscalização rodoviária, os militares do Comando Territorial de Santarém levantaram 639 autos de contraordenação. Entre as infrações destacam-se 96 por falta de inspeção periódica obrigatória, 47 por excesso de velocidade e 39 relacionadas com acondicionamento de carga. Foram ainda registadas 35 infrações por uso indevido do telemóvel durante a condução, 32 por falta de iluminação e sinalização e 29 por falta de seguro de responsabilidade civil. A GNR contabilizou 16 infrações relacionadas com tacógrafos, outras 16 por falta ou incorreta utilização do cinto de segurança ou sistema de retenção e 4 por condução sob a influência do álcool. Durante a semana de 24 a 30 de agosto foram registados 114 acidentes rodoviários no Distrito de Santarém. No âmbito da fiscalização de Polícia Geral foram ainda elaborados 30 autos de contra-ordenação. O Festival Raízes Vivas regressa a Santarém nos dias 25 e 26 de setembro, esperando atrair entre 4.500 e 5.000 visitantes à cidade, numa segunda edição que aposta na gastronomia e na agricultura regenerativa, anunciou a organização. Promovido pela Entidade Regional do Turismo do Alentejo e do Ribatejo, em parceria com a Câmara Municipal de Santarém, o evento vai decorrer nas Portas do Sol e pretende afirmar-se como uma reserva viva da cultura ribatejana, reunindo produtores, artesãos, agricultores, chefes, músicos e agentes culturais. O Presidente da Entidade Regional do Turismo, José Manuel Santos, considerou, em declarações à Lusa, que o festival possui uma matriz diferenciadora por assentar na valorização dos produtos locais, da gastronomia e da ligação ao território. 11 distritos vão estar esta quinta-feira com aviso amarelo por causa da previsão do tempo quente, com valores elevados de temperatura máxima, de acordo com o Instituto Português do Mar e da Atmosfera. O aviso para os distritos de Bragança, Viseu, Évora, Guarda, Vila Real, Setúbal, Santarém, Lisboa, Beja, Castelo Branco e Porto Alegre estará em vigor entre as 10 da manhã e as 7 da tarde. O aviso amarelo é o menos grave de uma escala de 13 e é emitido sempre que existe uma situação de risco para determinadas atividades, dependentes da situação meteorológica nas regiões do interior do país e no Vale do Tejo. As temperaturas podem, na quinta-feira, atingir entre 40 a 42 graus. No futebol, o Benfica somou o primeiro triunfo em casa na edição 26-27 da Primeira Liga Portuguesa de Futebol, ao vencer o Estoril Praia por 2-1 em encontro da quarta jornada da prova. Pavlidis, aos 40 minutos, para se isolar como melhor marcador do campeonato, com 5 golos, e Lenglet, aos 51, selaram o triunfo dos encarnados, que estrearam João Palhinha, enquanto Begraoui reduziu aos 82. A formação de Marco Silva, que tem um jogo em atraso, saltou para o 5º lugar, com 7 pontos, a 5 do líder Futebol Clube do Porto e a 3 do Sporting, enquanto o Estoril Praia manteve-se com um ponto, seguindo no 17º e penúltimo posto. No derby minhoto, o Sporting Braga ganhou ao Vitória de Guimarães por 1-0, num jogo decidido com um gol do suplente Diego Rodrigues. O Braga, que empatou na estreia, tem 2 jogos em atraso, passa a somar 4 pontos no 9º lugar, enquanto Vitória Guimarães averbou a 3ª derrota em 4 jogos e continua com 3 em 12º lugar. E agora uma notícia de outros mundos. O Instituto de Astrofísica da Andaluzia confirmou a existência de um novo sistema planetário composto por 2 mundos muito diferentes que orbitam uma estrela anã vermelha. O estudo liderado pelo Instituto Espanhol confirmou a natureza planetária do sistema TOI 1752, localizado aproximadamente 337 anos-luz da Terra. Este sistema possui 2 planetas, um de curto período e extremamente quente, consistente com um cenário de mundo de lava, e um outro do tamanho intermédio entre a Terra e Neptuno, localizado na chamada Zona Habitável Otimista, uma região em torno de uma estrela onde, sob certas condições, poderia existir água líquida. O Presidente dos Estados Unidos pediu à Apple para mudar o nome do Lago Ontário para Lago América na sua aplicação de mapas, adiantou o Secretário do Interior norte-americano, dias depois de Donald Trump ter alterado oficialmente o nome. O republicano assinou na semana passada uma ordem executiva sobre o corpo de água que está agora no centro das atenções da escalada na guerra comercial entre Estados Unidos e o Canadá. O Secretário do Interior Doug Burgum revelou ao programa Mornings with Maria da Fox News que Trump contactou diretamente a Apple e disse estar confiante que o nome Lago América poderá ser visto em breve na plataforma. A Apple, contudo, não se pronunciou de imediato sobre o assunto, noticiou a agência internacional Associated Press. E agora a opinião de terça-feira, na semana de regresso da opinião à edição das 12, com Alexandre Simão.
1: Caras e caros ouvintes da Rádio Antena Livre, há algo de muito curioso na escola portuguesa. Mal os alunos começam a decorar o caminho para a sala de aula, chegam novas medidas do governo para lhes mudar o mapa. Não falo deste governo em concreto, falo de todos de uma forma geral. A educação não pode continuar à mercê dos sucessivos governos que por cá passam. As boas políticas de continuidade são as que garantem efetivamente o sucesso dos nossos alunos e alunas. E por cá, esse pacto político parece ainda estar longe de existir. Novas regras para a utilização dos telemóveis, novos modelos para a colocação de professores e uma revisão da educação inclusiva. Parece-nos tudo muito bem. Menos ecrãs, mais concentração, menos burocracia, mais professores, menos confusão e mais inclusão. Mas uma escola não é um decreto. Faz-se de relações, do professor com o aluno, do aluno com a funcionária, da funcionária e do professor com a família, e todos tentam perceber, ano após ano, o que muda. Medidas como a proibição dos telemóveis pode ajudar. Colocar professores de uma forma mais célere e eficaz é também urgente. Melhorar a educação inclusiva é indispensável. Mas nenhuma destas medidas por si só ensina melhor uma criança ou um jovem. É preciso reforçar o fazer aprender e garantir que professores, tempo, recursos e estabilidade são suficientes para que ensinar deixe de ser uma corrida de obstáculos. Os nossos alunos e alunas precisam de uma escola que se continue a renovar, que funcione, sem que seja preciso mudar as regras do jogo a cada início do ano letivo. O garante do sucesso também se constrói pela estabilidade de uma escola enquanto instituição. Aproveito ainda este momento para desejar a todos e a todas, e sobretudo à comunidade educativa, um excelente ano letivo. Até daqui a 15 dias.
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0: Para fechar esta edição, no dia 1 de setembro, no arranque do mês de setembro, a previsão do tempo para esta quarta-feira é de céu pouco nublado ao limpo e subida da temperatura máxima. As máximas deverão rondar os 25 graus no Porto, 29 em Coimbra, 31 em Lisboa, 32 em Faro e Vila de Rei, 33 em Cerro do Alto, Mar e Torres Novas, 34 em Santarém, Constância, Mação e Vila Nova da Barquinha, 35 em Abrantes e no Entroncamento. É tudo quanto a notícias. Tenho a continuação de uma boa tarde.
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14: 25 graus.
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17: 7 horas e 4 minutos.

0: Já estamos com 22 minutos depois das 7.
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0: Espero que esteja a gostar das músicas que nesta tarde lhe fazem companhia na rádio como você gosta. Tenho ainda muitas mais. Boa tarde.

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0: Grandes canções nos finais de tarde da sua rádio preferida. Muito boa tarde, seja muito bem-vindo à emissão da Antena Livre.
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3: Muito boa tarde, bom trabalho se for o seu caso, e se por acaso está na estrada, boa viagem, conduza com precaução e obrigada por dar uma boleia à Antena Livre. E já agora, fica a saber que faltam 18 minutos para as 8 da noite.

0: Não se esqueça que espero por algumas palavras suas. Visite a página da Antena Livre no Facebook. Fico à espera. Agora são apenas 4 os minutos que nos separam da hora certa. Eu sou Alexandra Pimentel e deixo-lhe um beijinho neste final de tarde. Depois das 8 da noite é o Luís Delgado quem lhe faz companhia. Fique bem, fique com a Antena Livre.
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0: E a música espetacular não para de rodar aqui mesmo na Antena Livre e tenho grandes surpresas para si. Não saia daí, vai ver que vai ficar muito bem.
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0: E as músicas não param de rodar em Powerplay. As últimas novidades do mundo da música estão aqui mesmo.
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0: E as canções mais importantes que rodam nas tabelas de todo o mundo rodam aqui mesmo também na Antena Livre, em Powerplay.
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3: O Ministério Público abriu um inquérito na sequência de uma queixa apresentada pela Federação Nacional dos Professores relacionada com o processo de classificação eletrónica dos exames nacionais do ensino secundário. Em resposta enviada à Agência Lusa, a Procuradoria-Geral da República indicou que a queixa da Frente Prof deu origem a um inquérito, o qual corre termos no Departamento de Investigação e Ação Penal Regional de Lisboa. A queixa em questão foi entregue em julho, tendo um dos secretários-gerais da Frente Prof, Francisco Gonçalves, explicado que os relatos de folhas desaparecidas em vários exames que resultaram em ordens escritas no sentido dos professores classificarem itens cujas respostas não estavam completas são a base daquilo que poderá ser o principal ilícito. Pela primeira vez este ano, os exames nacionais do ensino secundário foram corrigidos em formato digital, mas o processo registou falhas técnicas desde o início, obrigando o Ministério a adiar prazos inicialmente previstos. A Associação Acreditar defendeu que ambos os pais devem ter direito em simultâneo ao subsídio de assistência e à licença que permite faltar ao trabalho para acompanhar um filho com cancro nas fases terminais e mais complexas da doença. O apelo é de Filipa Silveira Castro, da Comissão Diretiva da Associação de Pais e Amigos de Crianças com Cancro.
4: O acompanhamento dos pais, do pai e da mãe, em alturas críticas da doença, faz uma enorme diferença. Por exemplo, em alturas como o diagnóstico ou na recidiva, em que é preciso reorganizar toda a logística da família, sobretudo quando tudo isto começa, as famílias estão muito desorientadas a tentar perceber aquilo que têm pela frente. É de facto muito duro ter que decidir, há contas para pagar, isso não desaparece durante a doença da criança e porque não tem outra hipótese, porque não tem economicamente essa hipótese, ter que continuar a trabalhar e não poder estar presente nessa última fase de vida de um filho, é de facto muito, muito duro.
3: Aproveitando que em setembro se assinala o Mês Internacional de Sensibilização para o Cancro Pediátrico, Filipa Silveira Castro alertou que há pais que têm de continuar a trabalhar, mesmo nas alturas mais difíceis, por exemplo, quando recebem o diagnóstico, porque não têm condições financeiras para se ausentar. A qualidade das águas balneares em Portugal continental agravou-se este ano com as restrições ao banho a aumentarem 65% e as interdições a mais do que duplicarem entre maio e julho, de acordo com uma análise divulgada pela Associação Ambientalista Zero. Em comunicado, a Zero explica que a análise se baseou na comparação dos pontos de situação mensais da Agência Portuguesa do Ambiente e da Direção-Geral da Saúde relativos a maio, junho e julho das épocas balneares de 2025 e 2026. Dessa análise, a Zero concluiu que as restrições passaram de 51 em 2025 para 84 em 2026, o que representou um aumento de 65%, apesar do número de águas balneares identificadas ter diminuído 526 para 523. Os desaconselhamentos aumentaram de 34 para 45, enquanto as interdições decretadas pelas autoridades de saúde passaram de 17 para 39, uma subida de 129%, sendo a contaminação microbiológica a principal causa em ambos os casos, de acordo com a mesma fonte. Digo-lhe agora que a estrada de ligação entre a Moreira e Martinchel, no Conselho de Abrantes, vai estar encerrada ao trânsito entre os dias 1 de setembro e 31 de outubro para a realização das obras de requalificação destinadas a reparar danos provocados pelas intempéries do início do ano. O corte de trânsito abrange o troço entre a Nacional 3, em Amoreira, e a Nacional 358, em Martinchel, estando previsto o desvio de circulação enquanto correr a intervenção. Esta já tinha sido noticiada pela Antena Livre 20 de agosto, depois da reunião de Câmara de 18 de agosto ter-se sido ratificado o despacho do Presidente do Município, que aprovou o projeto de execução da empreitada. A obra tem um valor base de 261 mil euros e tem como principal objetivo reparar o abatimento da estrada e recuperar as condições de circulação e segurança. Vila de Rei concluiu a 100% a execução dos projetos financiados pelo Plano de Recuperação e Resiliência. O balanço é feito pelo Presidente da Câmara, Paulo César Luís, que destaca investimentos na habitação, educação e serviços públicos. O autarca sublinha que nem os danos provocados pela tempestade Kristin comprometeram os prazos das obras que estavam em curso. Só em habitação, Vila de Rei concretizou 30 apartamentos, juntam-se ainda projetos de alojamento urgente e temporário e a reabilitação do edifício para habitação social em São João do Peso. Na educação, o destaque vai para a requalificação da escola básica e secundária, um investimento superior a 2 milhões e 200 mil euros. A nova creche e a requalificação da antiga representaram em conjunto um investimento de 700 mil euros. A loja do cidadão envolveu também um investimento próximo dos 800 mil euros.
0: É bem assim. Tudo aquilo que nos propusemos realizar, realizámos antes do término do prazo, tal e qual como eu já tinha afirmado convictamente, especialmente quando e após a tempestade Kristin, que aquilo que eram as necessárias obras de reconstrução não colocavam em causa a execução das candidaturas PRR, especialmente aquelas que estavam a decorrer, e estamos a falar de, em alguns casos, nas maiores obras já realizadas no Conselho de Vila do Rei, nomeadamente na área das habitações, a custos acessíveis e também da requalificação da nossa escola básica e secundária. Executamos tudo aquilo a que nos propusemos, porque consideramos também que, quando nos propomos a realizar uma obra financiada, o não aproveitarmos esta oportunidade é estarmos a não cumprir com o nosso mandato.
3: Fechado o ciclo do PRR, as atenções da Câmara viram-se agora para a reconstrução dos equipamentos afetados pela tempestade Kristin, através do PTRR e depois pelos fundos do Portugal 2030. Paulo César Luís adianta que os investimentos necessários já estão identificados e orçamentados. E agora uma notícia de outros mundos. O Instituto de Astrofísica da Andaluzia confirmou a existência de um novo sistema planetário composto por dois mundos muito diferentes que orbitam uma estrela anã vermelha. O estudo, liderado pelo Instituto Espanhol, confirmou a natureza planetária do sistema TOI 1752, localizado aproximadamente 337 anos-luz da Terra. Este sistema possui dois planetas, um de curto período e extremamente quente, consistente com um cenário de mundo de lava, e um outro do tamanho intermédio entre a Terra e Neptuno, localizado na chamada Zona Habitável Otimista, uma região em torno de uma estrela onde, sob certas condições, poderia existir água líquida. Previsão do tempo para esta quarta-feira, 2 de setembro, dia de céu pouco nublado, limpo, vento fraco a moderado e subida da temperatura máxima. As máximas deverão andar na ordem dos 25 graus no Porto, 29 em Coimbra, 31 em Lisboa, 32 em Faro e Vila de Rei, 33 em Cerro do Alto Mar e Torres Novas, 34 em Santarém, Constância, Mação e Vila Nova da Barquinha, 35 em Abrantes e no Entroncamento. É tudo, fico por aí que fica bem, boa noite.
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10: Olá, muito boa noite, eu sou o Luís Delgado e este é o Power Play.

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0: Olá, muito boa noite. Eu sou o Luís Delgado e faço-lhe companhia no Power Play.
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0: Olá, muito boa noite, esta é a Antena Livre e as últimas novidades do mundo da música estão aqui mesmo em Power Play.

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1: Há, à partida, dois grandes tipos de filosofia que podemos dizer como filosofia viva e filosofia meio-morta. A filosofia viva é o exercício consciente e cuidado de pensar o que precisa de ser refletido, analisado, ponderado. A filosofia meio-morta é aquela que foi depositada na nossa cultura ao longo do tempo e depois foi bebida por nós através da educação e está a fazer-nos sentir, pensar e agir de um modo mais ou menos automático e inconsciente. O termo meio-morta talvez esteja menos bem utilizado. O que se quer dizer é mais ou menos como os milhões e milhões de bactérias que habitam o nosso intestino quase de modo clandestino, invisível, mas que são indispensáveis, em particular para a digestão e, afinal, para a nossa saúde física e psíquica. Também as ideias desta filosofia são um depósito dos tempos que é essencial para o nosso comportamento de cada dia. Mas corremos o risco de este se tornar comportamento não pensado, não discutido, não assumido, não criticado, isto é, não avaliado e não justificado. Daí a importância do exercício ativo da filosofia. Pensar, analisar, discutir o que pensamos e o que ainda não somos capazes de pensar com clareza sobre a nossa vida pessoal e a nossa vida coletiva. Porque a vida é-nos dada sempre numa comunidade particular que age de um certo modo e pensa de um modo mais ou menos coerente com esse agir, ou vice-versa. E nós começamos a viver tornando-nos parte dessa comunidade. Começamos a comportar-nos como os que nos são próximos e a pensar como eles. E isso não é bem nem mal. É essa a nossa condição. Só que nenhuma forma social é perfeita. Logo, precisa de ser melhorada. E nenhum pensamento é perfeito. Precisa de ser levado mais longe, repensado. Tem sido e continua a ser assim ao longo do tempo. Só que antes as mudanças eram sobretudo lentas e dava tempo para repensar e ir ajustando o pensamento e a ação. Hoje tudo muda a uma velocidade que nem dá tempo para perceber bem o que se passa, quanto mais para repensar e ajustar os processos em curso. É fácil perceber que a filosofia meio-morta, herdada, corre o risco de trabalhar contra nós por já estar desatualizada. Daí a importância de investirmos no exercício da filosofia ativa, viva, comprometida com a vida.
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1: 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E se o fizer, deixe uma mensagem ou uma sugestão. 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E já a seguir toca mais uma das suas músicas preferidas. 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
1: E por aqui, como sempre a esta hora, as grandes músicas não param de tocar. Boa noite, eu sou a Liliana Uá e espero que esteja tudo bem consigo.
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0: Sempre grandes canções nas noites da sua rádio. Muito boa noite.
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0: As melhores músicas na sua rádio preferida a tocar comigo. Liliana Oá, como sempre a esta hora. É um prazer, sabia? Muito. Boa noite.
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1: Caras e caros ouvintes da Rádio Antena Livre, há algo de muito curioso na escola portuguesa. Mal os alunos começam a decorar o caminho para a sala de aula, chegam novas medidas do governo para lhes mudar o mapa. Não falo deste governo em concreto, falo de todos de uma forma geral. A educação não pode continuar à mercê dos sucessivos governos que por cá passam. As boas políticas de continuidade são as que garantem efetivamente o sucesso dos nossos alunos e alunas. E por cá, esse pacto político parece ainda estar longe de existir. Novas regras para a utilização dos telemóveis, novos modelos para a colocação de professores e uma revisão da educação inclusiva. Parece-nos tudo muito bem. Menos ecrãs, mais concentração, menos burocracia, mais professores, menos confusão e mais inclusão. Mas uma escola não é um decreto, faz-se de relações, do professor com o aluno, do aluno com a funcionária, da funcionária e do professor com a família, e todos tentam perceber, ano após ano, o que muda. Medidas como a proibição dos telemóveis pode ajudar. Colocar professores de uma forma mais célere e eficaz é também urgente. Melhorar a educação inclusiva é indispensável. Mas nenhuma destas medidas por si só ensina melhor uma criança ou um jovem. É preciso reforçar o fazer aprender e garantir que professores, tempo, recursos e estabilidade são suficientes para que ensinar deixe de ser uma corrida de obstáculos. Os nossos alunos e alunas precisam de uma escola que se continue a renovar, que funcione, sem que seja preciso mudar as regras do jogo a cada início do ano letivo. O garante do sucesso também se constrói pela estabilidade de uma escola enquanto instituição. Aproveito ainda este momento para desejar a todos e a todas, e sobretudo à comunidade educativa, um excelente ano letivo. Até daqui a 15 dias.
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0: Estamos a entrar na reta final de mais um dia que espero tenha sido muito bom para si. Aqui a esta hora sou eu, Liliana Wá, quem escolhe as melhores músicas para que o seu dia tenha um final perfeito. Seja muito bem-vindo.
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0: 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Muito boa noite. Seja bem-vindo.
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0: E assim vai acontecendo esta noite na sua rádio. Se só agora se ligou, muito boa noite. Seja bem-vindo.
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1: Informação com o jornalista Jerónimo Belo Jorge.
2: O Ministério Público abriu um inquérito na sequência de uma queixa apresentada pela Federação Nacional dos Professores relacionada com o processo de classificação eletrónica dos exames nacionais do ensino secundário. Em resposta enviada à Agência Lusa, a Procuradoria-Geral da República indicou que a queixa da Frente Prof deu origem a um inquérito, o qual corre termos no Departamento de Investigação e Ação Penal Regional de Lisboa. A queixa em questão foi entregue em julho, tendo um dos secretários-gerais da Frente Prof, Francisco Gonçalves, explicado que os relatos de folhas desaparecidas em vários exames que resultaram em ordens escritas no sentido dos professores classificarem itens cujas respostas não estavam completas são a base daquilo que poderá ser o principal ilícito. Pela primeira vez este ano, os exames nacionais do ensino secundário foram corrigidos em formato digital, mas o processo registou falhas técnicas desde o início, obrigando o Ministério a adiar prazos inicialmente previstos. A Associação Acreditar defendeu que ambos os pais devem ter direito em simultâneo ao subsídio de assistência e à licença que permite faltar ao trabalho para acompanhar um filho com cancro nas fases terminais e mais complexas da doença. O apelo é de Filipa Silveira Castro, da Comissão Diretiva da Associação de Pais e Amigos de Crianças com Cancro.
3: O acompanhamento dos pais, do pai e da mãe, em alturas críticas da doença, faz uma enorme diferença. Por exemplo, em alturas como o diagnóstico ou na recidiva, em que é preciso reorganizar toda a logística da família, sobretudo quando tudo isto começa, as famílias estão muito desorientadas a tentar perceber aquilo que têm pela frente. É de facto muito duro ter que decidir, há contas para pagar, isso não desaparece durante a doença da criança, porque não tem outra hipótese, porque não tem economicamente essa hipótese, ter que continuar a trabalhar e não poder estar presente nessa última fase de vida de um filho, é de facto muito, muito duro.
2: Aproveitando que em setembro se assinala o Mês Internacional de Sensibilização para o Cancro Pediátrico, Filipa Silveira Castro alertou que há pais que têm de continuar a trabalhar, mesmo nas alturas mais difíceis, por exemplo, quando recebem o diagnóstico, porque não têm condições financeiras para se ausentar. A qualidade das águas balneares em Portugal continental agravou-se este ano com as restrições ao banho a aumentarem 65% e as interdições a mais do que duplicarem entre maio e julho, de acordo com uma análise divulgada pela Associação Ambientalista Zero. Em comunicado, a Zero explica que a análise se baseou na comparação dos pontos de situação mensais da Agência Portuguesa do Ambiente e da Direção-Geral da Saúde relativos a maio, junho e julho das épocas balneares de 2025 e 2026. Dessa análise, a Zero concluiu que as restrições passaram de 51 em 2025 para 84 em 2026, o que representou um aumento de 65%, apesar do número de águas balneares identificadas ter diminuído 526 para 523. Os desaconselhamentos aumentaram de 34 para 45, enquanto as interdições decretadas pelas autoridades de saúde passaram de 17 para 39, uma subida de 129%, sendo a contaminação microbiológica a principal causa em ambos os casos, de acordo com a mesma fonte. Digo-lhe agora que a estrada de ligação entre a Moreira e Martinchel, no Conselho de Abrantes, vai estar encerrada ao trânsito entre os dias 1 de setembro e 31 de outubro para a realização das obras de requalificação destinadas a reparar danos provocados pelas intempéries do início do ano. O corte de trânsito abrange o troço entre a Nacional 3, em Amoreira, e a Nacional 358, em Martinchel, estando previsto o desvio de circulação enquanto decorrer a intervenção. Esta já tinha sido noticiada anunciada pela Antena Livre 20 de agosto, depois da reunião de Câmara de 18 de agosto, ter sido ratificado o despacho do Presidente do Município, que aprovou o projeto de execução da empreitada. A obra tem um valor base de 261 mil euros e tem como principal objetivo reparar o abatimento da estrada e recuperar as condições de circulação e segurança. Vila de Rei concluiu a 100% a execução dos projetos financiados pelo Plano de Recuperação e Resiliência. O balanço é feito pelo Presidente da Câmara, Paulo César Luís, que destaca investimentos na habitação, educação e serviços públicos. O autarca sublinha que nem os danos provocados pela tempestade Christine comprometeram os prazos das obras que estavam em curso. Só em habitação, Vila de Rei concretizou 30 apartamentos, juntam-se ainda projetos de alojamento urgente e temporário e a reabilitação do edifício para habitação social em São João do Peso. Na educação, o destaque vai para a requalificação da escola básica e secundária, um investimento superior a 2 milhões e 200 mil euros. A nova creche e a requalificação da antiga representaram em conjunto um investimento de 700 mil euros. A loja do cidadão envolveu também um investimento próximo dos 800 mil euros.
4: É bem assim. Tudo aquilo que nos propusemos realizar, realizámos antes do término do prazo, tal e qual como eu já tinha afirmado convictamente, especialmente quando e após a tempestade Christine, que aquilo que eram as necessárias obras de reconstrução não colocavam em causa a execução das candidaturas PRR, especialmente aquelas que estavam a decorrer, e estamos a falar de, em alguns casos, nas maiores obras já realizadas no Conselho de Vila de Rei, nomeadamente na área das habitações, a custos acessíveis e também da requalificação da nossa escola básica e secundária. Executamos tudo aquilo a que nos propusemos, porque consideramos também que, quando nos propomos a realizar uma obra financiada, o não aproveitarmos esta oportunidade é estarmos a não cumprir com o nosso mandato.
2: Fechado o ciclo do PRR, as atenções da Câmara viram-se agora para a reconstrução dos equipamentos afetados pela tempestade Christine, através do PTRR e depois pelos fundos do Portugal 2030. Paulo César Luís adianta que os investimentos necessários já estão identificados e orçamentados. E agora uma notícia de outros mundos. O Instituto de Astrofísica da Andaluzia confirmou a existência de um novo sistema planetário composto por dois mundos muito diferentes que orbitam uma estrela anã vermelha. O estudo, liderado pelo Instituto Espanhol, confirmou a natureza planetária do sistema TOI 1752, localizado aproximadamente 337 anos-luz da Terra. Este sistema possui dois planetas, um de curto período extremamente quente, consistente com um cenário de mundo de lava, e um outro do tamanho intermédio entre a Terra e Neptuno, localizado na chamada Zona Habitável Otimista, uma região em torno de uma estrela onde, sob certas condições, poderia existir água líquida. Previsão do tempo para esta quarta-feira, 2 de setembro, dia de céu pouco nublado, limpo, vento fraco a moderado e subida da temperatura máxima. As máximas deverão andar na ordem dos 25 graus no Porto, 29 em Coimbra, 31 em Lisboa, 32 em Faro e Vila de Rei, 33 em Cerdo Alto, Mar e Torres Novas, 34 em Santarém, Constância, Mação e Vila Nova da Braquinha, 35 em Abrantes e no Entroncamento. É tudo, fique por aí que fica bem. Boa noite.
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26: O Haja Saúde está de volta para mais um episódio. Sejam muito bem-vindos. Eu sou a Filipa Melo. Falar de saúde mental do homem é importante, não porque os homens sintam todos da mesma maneira, ou sejam sequer um grupo homogéneo, mas porque muitos cresceram expostos à ideia de que devem resolver tudo sozinhos, controlar as emoções e não mostrar nunca fragilidade. Essas mensagens podem dificultar que reconheçam o sofrimento psicológico e atrasar que peçam apoio. A saúde mental faz parte da saúde geral e diz respeito à forma como pensamos, sentimos, nos relacionamos, enfrentamos dificuldades e atribuímos um sentido à vida. Cuidar dela não é um sinal de fraqueza. É uma forma de responsabilidade pessoal e relacional e condiciona a fruição da vida. É por isso que o Haja Saúde de hoje é inteiramente dedicada à saúde mental do homem. Para falar sobre este tema, senta-se no consultório Rita Lopes, interna de Psiquiatria da Unidade Local de Saúde do Médio Tejo. Seja muito bem-vinda.
27: Obrigada, Filipa.
26: Está aberto o consultório. Vamos lá. Haja saúde. Há uma frase que se repete muito, a de que os homens não falam sobre emoções, que são muito reservados relativamente àquilo que sentem. É uma simplificação excessiva ou é mesmo assim?
27: Importa falar aqui do conceito de masculinidade.
26: Uhum.
27: Que, no fundo, acaba por ser um construto social e cultural que vai sendo variável ao longo do tempo. E nós sabemos que, de acordo com conceitos mais clássicos da masculinidade mais tradicional, a repressão emocional era uma característica fundamental. Então, os homens não foram ensinados a não expressar as suas emoções. Daí, nós ouvirmos muitas vezes a frase "um homem não chora". Pois bem, nós sabemos que isto realmente não é uma coisa natural. As emoções estão lá, mas muitas vezes estão condicionadas.
0: E reprimidas.
27: Reprimidas, exatamente.
0: Porque o homem combate. Isso. O homem vai para o campo de batalha, não se vai pôr a chorar agarrado à espada.
27: Isso. Não é? Eles foram praticamente como que educados a inibir esta consciência, esta expressão emocional. Mas têm emoções e por vezes pode ser mais difícil expressarem-se, mas de facto, quando nós damos abertura para, são capazes de falar das suas emoções, mesmo que seja por formas diferentes.
0: Esta dificuldade de verbalizar aquilo que sentem, vem com ela também uma certa vergonha de sentir, uma inibição por se sentir, é isso?
27: Exatamente.
0: Fala-se muito de masculinidade tóxica. Isto tem a ver com recessão de algo que é produzido ou do efeito dessa masculinidade. É uma expressão útil para esta nossa conversa sobre a saúde mental dos homens?
27: A masculinidade tóxica é um conceito bastante polarizante. Surgiu no século XXI como uma forma nova de pensar a masculinidade. Houve uma abertura a considerar novas formas de masculinidade, não aquela tradicional, mas um homem que está mais presente em casa, na relação, na parentalidade, um homem que não tem vergonha de sentir, não reprime tanto as suas emoções. E esta ação, muito motivada por movimentos feministas e até alguns movimentos mais LGBTQ+, acabou por ter uma reação contrária. O movimento de masculinidade tóxica acabou por reforçar o continuar de uma violência.
0: Ser um contraponto a essa nova proposta, não é? Isso. De uma masculinidade mais saudável.
27: Isso. De uma forma de legitimar alguma agressividade, de voltar à repressão das emoções e acabando também por ligar a masculinidade.

0: e falar mais abertamente das suas emoções.
1: Definir o que são as tais limitações ancestrais, não é? Os condicionamentos prévios, é isso?
0: Sim.
1: Uhum. E que os impedem até de um primeiro movimento para procurar um apoio. Também falamos desta ideia de que é preciso aguentar tudo sozinho. Isso tem um custo muito alto, com certeza.
0: É verdade. Sabemos que, em relação às mulheres, os homens demoram muito mais tempo a pedir ajuda. Nos estudos mais recentes, o homem é tipicamente um ser que sofre muito de solidão, tem muita dificuldade em partilhar algumas dificuldades, falar sobre algumas das suas emoções com as outras pessoas, com os outros pares masculinos. Muitas vezes eles têm só uma pessoa a quem recorrem, em primeiro lugar, que será o cônjuge ou a parceira, uma condição de dependência emocional de uma única pessoa, o que o deixa muito fragilizado. É quando há uma perda ou quando há um conflito.
1: Para si, quais são os sinais que justificam uma atenção especial? Quais são os sinais de alerta relativamente à saúde mental do homem? É possível indicar alguns?
0: O que nos deixa mais alerta são realmente as condições mais frequentes de doença mental, sobretudo questões ligadas à depressão, à ansiedade, e também às dependências. Quando falamos de depressão, que é realmente uma pandemia do nosso século, tem sinais clássicos como uma tristeza persistente, uma perda de interesse, de prazer, uma fadiga, uma ansiedade associada. No homem, há outro tipo de sinais que, se calhar, acabam por mascarar estes mais conhecidos. São chamados os sintomas externalizantes. Por exemplo, quando vemos um homem mais irritado, que tem acessos de raiva, muita agressividade, começa com consumos de álcool, com um tipo de comportamentos de risco, isolamento social progressivo, isso são realmente fatores que nos devem aqui preocupar.
1: Que podem, eventualmente, corresponder a um quadro depressivo.
0: Exatamente,
1: é isso?
0: Sim.
1: Tivemos uma conversa aqui no podcast sobre depressão com a doutora Luísa Delgado, responsável pela psiquiatria na ULS do Médio Tejo, e ela falava que é muito característica a pessoa dizer já não me sinto eu. É uma espécie de alienação de si mesmo. É isso.
0: É verdade.
1: Quando a pessoa diz eu já não me reconheço.
0: É muito frequente as pessoas virem procurar-nos por isso mesmo, de não se reverem ao espelho, se sentirem muito diferentes daquilo que eram do seu eu de antes.
1: Estava a falar sobre a agressividade. Não podemos confundir a depressão com uma justificação para a agressividade, como é óbvio.
0: Exatamente. Aqui falamos na agressividade associada à depressão, quando há uma mudança na pessoa, ou seja, um homem habitualmente calmo, sociável, que começa a não aguentar os seus padrões habituais, seja no trabalho, no ambiente familiar, no ambiente de convívio, em que realmente tem um padrão totalmente diferente daquele que era o seu prévio. Ou seja, se ele realmente demonstra esse tipo de sintomas, de agressividade, de irritabilidade, aí devemos ficar preocupados, porque não é um traço, é algo de novo.
1: Não é um traço de personalidade, não é? De raiz. Qual é a relação, ou como é que descreveria a forma como a saúde mental se inscreve no corpo? Como é que o corpo dá sinais de que a saúde mental não vai assim tão bem?
0: Nós podemos ter sinais no nosso corpo de sofrimento mental, mas o contrário também se verifica. Podemos ter sofrimento mental associado a uma doença física, médica. Muitas vezes procuram-nos, em termos de consulta ou de serviço de urgência, homens que vêm por queixas associadas aqui a sintomas físicos. Sejam eles insónia, dores de cabeça, fadiga, tonturas, palpitações, queixas até digestivas, e que muitas vezes até trazem consigo um rol de investigação médica a tentar desvendar o que está por trás, mas no fundo vamos ver, são manifestações somáticas de doença mental, por exemplo, questões depressivas, questões ansiosas.
1: São os tais sintomas psicossomáticos.
0: Sim, exatamente.
1: A somatização, ou seja, vem tudo da cabeça.
0: É verdade.
1: A fonte é a cabeça.

0: O álcool é muitas vezes apresentado como socialmente aceite em Portugal.
1: Bem, concordo absolutamente que o álcool seja aqui um facilitador social.
0: Uhum.
1: Até porque faz parte da nossa cultura, não é? Como um país mediterrâneo, sul-europeu, é realmente algo que faz parte do nosso dia-a-dia. Está em todo lado, está nos
0: Uhum.
1: convívios familiares, está em publicidade que nós vemos, está em formas de celebração até. E isso facilmente torna-se desapercebido. E sabemos que torna-se problemático quando percebemos que o homem passa a beber sozinho, de forma regular. Tipicamente, o homem consome mais com os seus pares masculinos, enquanto que, por exemplo, as mulheres consomem mais em ambientes mais íntimos, às vezes até às escondidas. Mas realmente, para nós, um homem beber até de forma isolada é realmente preocupante.
0: É um sinal de adição já.
1: Pode ser, sim. Por exemplo, quando o homem precisa de beber para relaxar ou para adormecer, quando começa a aumentar as quantidades de forma progressiva, quando as pessoas próximas começam a comentar os consumos que ele tem, ou quando isto tem consequências graves na sua vida, seja no trabalho, perder o emprego por causa dos consumos de álcool, seja na família, nas relações ou na sua própria saúde. E nós sabemos que o álcool, nas questões de doença mental, funciona, como eu digo muitas vezes, como um penso rápido. Porque o álcool e outras substâncias muitas vezes são uma automedicação. A pessoa acaba por tentar anestesiar a ansiedade, a solidão, a irritabilidade, até mesmo a tristeza. Acaba, é uma tentativa de eliminar o sofrimento. Só que nós sabemos que, apesar deste penso rápido, a longo prazo, a médio e longo prazo, vai agravar todos estes
0: A
1: sintomas.
0: ferida continua lá.
1: Exatamente.
0: Interrompemos a conversa para escutar, como sempre, a Diana Ralha com as informações úteis deste episódio. Voltamos já já a seguir. Até já.
2: Antes de uma cirurgia, de uma anestesia, de um exame ou de determinados tratamentos, há uma expressão que ouvimos muitas vezes: o consentimento informado. Sabe o que significa na prática? Consentimento informado quer dizer que a pessoa aceita determinado cuidado de saúde depois de receber a informação clara, suficiente e compreensível sobre aquilo que vai acontecer. E não, não é apenas assinar um papel. E também não deve ser uma formalidade feita à pressa. O consentimento informado é, acima de tudo, uma conversa entre o utente e o profissional de saúde. Nessa conversa devem ser explicados vários pontos essenciais. Qual é o problema de saúde? Que exame ou que tratamento está a ser proposto? Para que é que serve esse tratamento? Quais são os benefícios esperados? Que riscos podem existir? Que alternativas estão disponíveis? E o que é que pode acontecer se a pessoa decidir não avançar? E aqui há uma mensagem muito importante que quero deixar. O utente tem o direito de questionar o profissional de saúde. Pode perguntar: por que é que eu preciso deste exame? Há alguma outra opção? O que é que pode correr mal? E o que é que me vai acontecer se eu não o fizer? Pode-me dizer quanto tempo demora a recuperação? Vou sentir dores? Preciso de algum cuidado depois? Perguntar não é desconfiar. Perguntar é participar na decisão sobre a sua saúde. Também é muito importante que a informação seja dada numa linguagem que a pessoa compreenda. Se houver palavras técnicas, peça para explicarem de outra forma. Se não percebeu, diga, sem vergonhas. Se precisa de tempo para pensar, pergunte se é possível. Se quer estar acompanhado por alguém da sua confiança, também é uma possibilidade e pode solicitá-lo. Em alguns casos, o consentimento é verbal. Noutros, sobretudo quando falamos de procedimentos com um maior risco ou procedimentos mais invasivos, pode ser pedido por escrito. Mas mesmo quando há um documento, o mais importante não é a assinatura. O mais importante é que a pessoa tenha sido informada e tenha compreendido tudo o que envolve essa decisão. A pessoa pode recusar? Sim, pode. Um utente maior de idade e capaz tem, em regra, direito a aceitar ou recusar cuidados de saúde. Também pode retirar o consentimento que deu, desde que seja informado das possíveis consequências dessa decisão. É claro que existem situações de urgência em que a pessoa não consegue decidir e há um risco sério para a vida ou para a saúde. E nesse caso, os profissionais de saúde atuam para proteger a pessoa de acordo com as boas práticas públicas. Mas aqui fica a ideia principal. O consentimento informado é um direito, mas é também uma forma de cuidar melhor. Antes de dizer que sim, perceba. Antes de assinar, pergunte. Antes de avançar, esclareça as suas dúvidas. Na saúde, uma boa decisão começa sempre com uma boa informação.
0: Voltamos à conversa. Hoje falamos sobre saúde mental do homem com Rita Lopes, interna de psiquiatria da Unidade Local de Saúde do Médio Tejo. Perguntar a alguém se está a pensar em suicidar-se quando se pressente que a tristeza é muito pesada no outro é uma boa estratégia. Estamos a falar de algo muito delicado. Quando se tem a percepção de que a tristeza da outra pessoa é um poço muito fundo e muito escuro e sabemos que a outra pessoa não vai procurar ajuda. Como é que se lida com isso?
1: Realmente há muitos mitos à volta do falar sobre suicídio. Há muito medo por trás destes mitos, mas de facto sabemos que o que funciona melhor, o que a prática, a ciência nos diz é que devemos falar sobre suicídio, porque acabamos por dar permissão para a pessoa conseguir falar sobre algo que está a carregar sozinha e por ter melhores resultados, porque é como se estivéssemos a desinsuflar um balão que pode estar prestes a rebentar. E mesmo não sendo profissionais de saúde, o tentar abordar estas questões pode ser um facilitador para a procura de ajuda. E isto nos homens é sobretudo relevante porque eles engolem muito e têm muita dificuldade em pedir ajuda.
0: É bom dizer que há linhas de apoio para as pessoas nestes casos, que se pode ligar o 112 e que a linha SNS 24-808-24-24-24, repito, 808-24-24-24, disponibiliza sempre encaminhamento e aconselhamento psicológico. Tenho ideia, corrija-me se estou enganada, de que os homens já verbalizam isso ou que dão sinais disso, que podem dizer, eu já não aguento mais. Não sei se é assim, mas tenho essa ideia de que muitas vezes se verbaliza esse desespero quando chega a uma fase verdadeiramente preocupante, não?
1: É verdade. Apesar de muitas pessoas acharem que são chamadas de atenção, nós nunca devemos ignorar.
0: Pode ser até uma coisa disfarçada, no meio de uma conversa, mas está presente.
1: Exatamente, sim. Sabemos que a maior parte das vítimas de suicídio efetivamente deram sinais prévios. E isto deve-nos alertar para conseguir ajudar estas pessoas, conseguir ouvi-las, escutá-las e ajudá-las a que consigam receber ajuda naquele momento de crise. Porque há muita ambivalência nestes momentos em que uma pessoa está desesperada e pensa muito em morrer. E muitas vezes nós a trabalhar a ambivalência para o lado da vida é realmente muito facilitador.
0: Nós começámos a conversa com esta ideia errada, obviamente, que os homens têm e que socialmente ainda é muito veiculada, de que os homens não choram, os homens aguentam tudo. E estamos a falar agora também de todos aqueles que estão à volta dos homens que devem contrariá-la. É importante não entrar no jogo, procurar servir de contraponto a essa posição, certo? Dizer, eu estou aqui, se calhar não consegues desabafar, mas eu percebo que ou há circunstâncias em que nos sentimos assim. É isso? Como é que se fala sobre estas coisas?
1: Bem, começando pela própria comunidade, pelo meio onde o homem se insere, pelo seu grupo de amigos, pelo seu grupo familiar, falar com pessoas que estejam a passar pelo mesmo. Há muitos grupos de ajuda, sobretudo sabemos que grupos de pares masculinos é uma boa forma de tentar ajudar e conseguir chegar mais ao homem. Pela identificação. Para além disso, o médico de família também é um bom facilitador, porque o nosso médico de família, à partida, deve acompanhar-nos desde o nascimento até à morte. E por isso conseguimos ter uma relação terapêutica muito forte, um vínculo também forte que nos permite confiar e também desabafar sobre os nossos problemas.
0: Há duas questões centrais que condicionam muito a saúde mental do homem ao longo da vida. Uma tem a ver com ser pai ou não ser pai, portanto, a transição para a paternidade ou a escolha de não ser pai, e depois, mais tarde, o cuidar dos pais. Esse momento bastante doloroso e confuso em que passamos a cuidar daqueles que era suposto cuidarem de nós.
1: É verdade.
0: Como é que um homem se prepara para ser pai?
1: Há muita pressão e construtos sociais que quase obrigam um homem a ser pai.
0: Sobretudo o homem heterossexual.
1: E isto é algo que pode ser um fator de stress para o homem. E, além disso, o ocupar, o assumir de outros novos papéis, porque ele passa de parceiro para também progenitor. E há aqui esta pressão forte para ser família, que impede muitas vezes que o mesmo reconheça o seu sofrimento. Então vamos ver, por exemplo, segundo dados recentes, 1 em cada 10 pais a desenvolver também depressão pós-parto. E se nós formos ver aquelas mulheres que efetivamente sofrem a depressão pós-parto, quando as mulheres também estão deprimidas, a taxa de depressão no pai vai subir para os 50%. Isto, de facto, mostra aqui que há muito sofrimento nesta transição de papéis. E isto tem consequências, obviamente, tanto a curto como a longo prazo. A depressão paterna está associada aqui a uma menor coparentalidade, o vínculo do pai-bebê também vai estar comprometido, e isto tem consequências, sobretudo a nível do futuro, porque o vínculo é algo importantíssimo, é uma relação que se estabelece com a criança, e é aquilo que a criança vai aprender sobre si, mas também sobre aquilo que esperar das relações com os outros. Ou seja, crianças que crescem numa vinculação pouco segura vão também ter mais sofrimento como adultos. Depois, é importante perceber que outra etapa que nos chama a atenção é o homem na inversão de papéis, quando assume o papel de cuidador do seu pai. E isso ainda é algo que tradicionalmente se associa a um papel da mulher. Mas nós temos que considerar que nestas novas masculinidades, né, há homens que efetivamente têm que assumir este papel. E não nos podemos esquecer da sobrecarga do cuidador, do stress, do sofrimento que isto pode estar associado.
0: A questão da sexualidade é um grande tabu. Não só pela dificuldade de cumprir os rastreios, que tem a ver, por exemplo, com a prevenção do cancro da próstata, um enorme medo da perda, não só do prazer, mas também da capacidade de ter relações sexuais. E depois a perda daquilo que é a masculinidade, da perda progressiva da força. O que é que tem a dizer sobre isso?
1: É verdade, Filipe, a sexualidade, não só na idade avançada, mas sobretudo, é um tema tabu, mas seja para os próprios idosos, como também para os próprios profissionais de saúde.
0: Acho que para toda a gente à volta.
1: É verdade.
0: Para os filhos, que têm muito medo de falar sobre isso.
1: Da nossa experiência, é um tema que é muito delicado e ainda há muita dificuldade em falar sobre ele. E sabemos que, naturalmente, o envelhecimento traz mudanças fisiológicas, a imagem corporal, a autoestima, e isto, obviamente, vai ter impacto a nível da sexualidade. É uma esfera fundamental para a nossa saúde. Sabemos que, ou certas condições de saúde, por exemplo, as intervenções na próstata, que condicionam bastante o prazer, o desejo sexual, questões até em termos da nossa autoestima e, de uma forma mais avançada, até condicionam questões de ansiedade e depressão. O que é mais difícil para nós é que, realmente, estas pessoas têm muita vergonha, e a vergonha principal barreira para falar sobre o tema. Para além da vergonha, há também algum desconforto em falar sobre saúde sexual com os profissionais de saúde. Portanto, muitas vezes são queixas que são passadas ao lado. E também o próprio estereótipo da sexualidade como sinónimo de força, de virilidade, é algo que nós também temos que ir desconstruindo e perceber que também a sexualidade não pode ser reduzida só à questão da ereção ou da penetração. Vai muito para além disso, engloba muitos outros afetos que é importante também falar, né, e trabalhar.
0: Para finalizar, o que é que um homem pode esperar de uma primeira consulta da área da saúde mental?
1: Bem, no caso aqui da consulta de psiquiatria, A especialidade faz uma abordagem inicial de forma a perceber qual é a história da pessoa, quais são as queixas que trazem a pessoa à consulta, quais são os antecedentes médicos e cirúrgicos, porque muitas vezes as condições e os sintomas aparentemente psiquiátricos acabam por ser um reflexo de uma doença física que precisamos de excluir. Depois de trabalhar os sintomas, perceber o que é que está a passar e qual é a síndrome aqui presente, podemos sugerir algumas propostas terapêuticas, sejam elas através da medicação, que deve ser adaptada sempre à condição médica prévia, ao diagnóstico psiquiátrico em si e, claro, também ao perfil de pessoa que está à nossa frente. Sobretudo na questão masculina, importa aqui salientar que a sexualidade para nós é algo que importa discutir porque, por exemplo, numa depressão nós podemos ter a disfunção sexual associada e o antidepressivo pode ser até um desbloqueador desta queixa. Pelo contrário, pode ser também
0: um inibidor.
1: Exatamente, pode ser um efeito lateral do medicamento e nós precisamos discutir isto livremente de forma a ajustarmos doses, a mudarmos medicação, tudo isto para ter o menor impacto negativo possível. Depois, para além desta questão mais medicamentosa, temos também opções terapêuticas não medicamentosas e aqui a psicologia com a psicoterapia também são formas válidas de ajudar e aliviar sofrimento.
0: A primeira porta para a saúde é o médico de família, que acompanha toda a população, é a primeira recepção dos utentes e será sempre o apoio à vossa espera na ULS do Médio Tejo. Muito obrigada por esta conversa.
1: Obrigada eu, Filipa.
0: Foi a conversa com Rita Lopes, interna de Psiquiatria da Unidade Local de Saúde do Médio Tejo, sobre saúde mental do homem. Nós voltamos daqui a 15 dias neste consultório que lhe diz tudo, mesmo tudo, ou quase tudo, sobre saúde, pela sua saúde, para que haja saúde. Fique bem. A Unidade Local de Saúde do Médio Tejo dá a resposta direta a cerca de 170 mil utentes em 35 unidades funcionais de cuidados de saúde primários e 3 hospitais. Dr. Manuel Constâncio, em Abrantes, Nossa Senhora da Graça, em Tomar e Rainha Santa Isabel, em Torres Novas. Iniciou atividade em janeiro de 2024 a partir de uma reestruturação do modelo organizativo do SNS para mais e melhores cuidados e uma relação mais próxima com a comunidade dos concelhos de Abrantes, Alcanena, Constância, Entroncamento, Ferreira do Zêzere, Mação, Sardual, Tomar, Torres Novas, Vila Nova da Barquinha e Vila de Rei. Obrigada por estar connosco neste podcast. 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

0: Quer seja uma novidade ou um grande, grande clássico, pode acreditar que passa sempre aqui na Antena Livre. Boa noite, seja muito bem-vindo.
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0: E se você, por acaso, tem uma música preferida, olha, acredita em mim, ela mais tarde ou mais cedo vai passar por aqui. Boa noite, é muito bom saber que você está desse lado com a Antena Livre.

0: e é ao som de grandes, grandes canções que vão acontecendo estas noites fantásticas aqui na Antena Livre. Se acaba de chegar, seja muito bem-vindo.
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6: E onde quer que esteja nesta altura a ouvir a Antena Livre, espero que a sua noite esteja a ser perfeita. Mais música ao som da rádio como você gosta, já de seguida.